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1: 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Abrindo esse bloco com Jamiroquai, 7 Days and Sunny June.

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9: O Scorpions confirmou que sua cinebiografia Wind of Change vai chegar aos cinemas da Alemanha dia 28 de janeiro do ano que vem. Ainda não há previsão oficial de lançamento no Brasil ou em outros países. O elenco traz Alexander Drummond como Rudolf Schenker, Ludwig Trapp como Klaus Meine, Ed Spillers como Matthias Jebs e Dominique West interpretando o empresário Doc McGree. A produção acompanha a trajetória do Scorpions e sua ascensão internacional nos anos 1980, com destaque para a histórica passagem da banda pela União Soviética. A experiência é considerada um marco na aproximação entre o rock ocidental e o público soviético, ajudou a inspirar Wind of Change, um dos maiores sucessos do grupo.
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13: O Aerosmith reacendeu a expectativa dos fãs ao publicar um vídeo em que Steven Tyler aparece colocando letras no letreiro do Hollywood Bowl em Los Angeles. Ao lado do fotógrafo Ross Halfin, o vocalista monta a frase Aerosmith and Friends, enquanto as datas, 29 de outubro e 1º de novembro, aparecem no letreiro. A banda promete revelar em breve os detalhes. O anúncio aumenta as especulações sobre um possível retorno aos palcos. O Aerosmith havia encerrado as turnês em agosto de 2024, após problemas de saúde de Tyler, que sofreu uma fratura na laringe durante um show em 2023. Desde então, o futuro das apresentações da banda permanecia indefinido.

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0: Ux FM, 29 para meia-noite.
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15: Carlos Santana vai ampliar a sua residência em Las Vegas no ano que vem, ano em que completa 80 anos e inicia a sua 15ª temporada na cidade. O guitarrista anunciou 16 shows no House of Blues, no Mandalay Bay, divididos entre 20 e 31 de janeiro e 12 e 23 de maio. A residência, iniciada em 2012, reúne clássicos como Black Magic Woman, Oya Como Va, Evil Ways e Smooth. Integrante do Rock and Roll Hall of Fame desde 1998, Santana ganhou projeção mundial após o Woodstock em 1969 e viveu outro grande momento com o álbum Supernatural em 1999, vencedor de 9 Grammys. Parte da arrecadação dos shows é destinada à The Milagro Foundation, criada pelo músico e sua família para apoiar crianças em situação de vulnerabilidade.

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6: Até aqui o grupo disponibilizou 2 poderosos singles.
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0: UxFM, 28 para as duas.
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0: Mix FM, 1 para as 4.
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0: FM 6 e 2.
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4: Até aqui o grupo disponibilizou dois poderosos singles.
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Muito bom dia, 29 para as 8, agora sim, tudo resolvido, Strokes com Last Night aqui no Café Passado, nessa manhã de quarta-feira, 7 de outubro. 16 graus em Caxias do Sul, 17 em Bento Gonçalves, 14 graus

bom, sol brilhando, uma belíssima manhã de quarta-feira na região serrana. Hoje, dia 7 de outubro, dia do compositor, dia mundial do trabalho decente. Aniversário de Rio Pardo hoje. Rio Pardo completando mais um ano de emancipação.

0: You got it! Roy Orbison, 25 para as 8. A quarta-feira marca o retorno do sol e elevação das temperaturas no Rio Grande do Sul. Em Caxias do Sul, o dia será mais quente do que ontem, com sol, muitas nuvens entre a tarde e a noite. Termômetros com máximo aí de 26 graus na Serra Gaúcha. Na capital, Porto Alegre, o aquecimento pré-frontal também se faz sentir com marcas entre 16 e 28 graus. Contudo, essa elevação das temperaturas na metade norte do estado antecede o avanço de uma forte frente fria. A instabilidade ingressa a partir do final do dia pela região oeste e avança forte entre a madrugada e a manhã de quinta-feira, organizando uma linha de tempestades com risco de chuva forte, granizo e vendavais. A Metsu Meteorologia adverte para um cenário crítico de chuva excessiva e extrema até o início da próxima semana, com acumulados que podem superar os 200 a 300 milímetros na metade norte do estado, elevando o risco de alagamentos e novas cheias nas bacias dos rios Jacuí e também Uruguai. O XFM agora 24 para as 8.
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1: Atenção para quem trafega pelas rodovias concedidas nesta quarta-feira. Alerta para bloqueios temporários de 10 minutos ao longo do dia na ERS-122, em Caxias do Sul, próximo a Dipessul. Trânsito opera em sistema de pare e siga em dois trechos também, na RSC-287, de Montenegro até Triunfo, e na IRS-122, em Flores da Cunha, próximo a TKA Cranes. Manutenção de sinalização com trabalhos programados entre as 9 da manhã e 4 horas da tarde. Vários pontos exigem atenção por conta de estreitamento de pista e desvios na IRS-122. De São Vendelino a Farroupilha, no quilômetro 86 em Flores da Cunha, no quilômetro 124 em Antônio Prado. Em Caxias do Sul, obras da 122 continuam no quilômetro 69 próximo à IVA, quilômetro 72 a 73, quilômetro 78 construção de viaduto e no quilômetro 75 entre o 75 e o 76 para trabalhos na faixa de domínio, por isso muita atenção para você que circula nas rodovias concedidas da Serra.
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1: Bom dia pra você, 18 para as 8, o tempo é bom, belíssima manhã em Caxias do Sul, belíssima quarta-feira com sol a pino, sol brilhando, céu azul, antes da mudança radical no tempo no estado do Rio Grande do Sul. Esse é o Café Passado, eu sou o Jonathan Zanotto, muito bom dia, seja muito bem-vindo ao café até as 8 horas da manhã. A gente vai atravessar um pouquinho mais, ele passar um pouquinho mais das 8 hoje, beleza, tranquilo. 96711065, esse é o WhatsApp. Manda aí sua mensagem, interage com a programação do Café Passado, manda sua sugestão, compartilhe sua informação. 96711065, você pode colar também lá no nosso perfil no Insta e participar pelas redes sociais em @uxfm.

Korn com Word Up, agora 14 para as 8. Com medidas cautelares que impedem ampliação de voos, Infraero assume oficialmente aeroporto de Caxias do Sul. Trinca e adensamento deixam trânsito em meia pista na IRS 431 em Bento Gonçalves, localidade de linha Alcântara. Neste momento, trânsito ruim na 122, especialmente do trecho da Brinox até a Codeca. Quem vem de Flores da Cunha vai pegar trânsito lento com pontos de congestionamento na chegada a Caxias. BR 116, fluxo já bastante intenso, especialmente na região do Delazer, sentido centro. Região sul da BR também com movimentação intensa e pontos de lentidão no entroncamento com a Avenida São Leopoldo. Paralisação deixa moradores de Esteio sem transporte público na manhã desta quarta. Governo bloqueia 13 mil sites de bets ilegais. 1 bilhão e 300 milhões de reais aguarda devolução a milhões de apostadores e ofensiva contra bets ilegais avança com bloqueios de sites e perfis. Estados Unidos enviam drones caçadores assassinos para a América do Sul. Segundo o jornal The New York Times, equipamentos serão usados para mirar o narcotráfico na região. Drones serão enviados para a Colômbia e também Equador. Quarta-feira será mais quente na Serra, máxima de 26 graus. Sol aparece com nuvens ao longo do dia, mas sem chuva prevista antes da mudança radical no tempo. No esporte, Juventude vence a Ponte Preta por 2-0 fora de casa e reassume a liderança na Série B.

Massa. Muito bom dia, agora 9 para as 8, nesta quarta, 7 de outubro, a baianinha arretada, princesa do rock nacional, Pitty, com

Beat semana que vem, Guns N' Roses com Mr. Brownstone, 5 para as 8. Caixa libera saque calamidade do FGTS para moradores de Caxias do Sul. Queda de barreira bloqueia totalmente a ERS 448 entre Farroupilha e Nova Roma do Sul. Deslizamento de terra e rochas atingiu o quilômetro 35 da rodovia. Equipes de avaliação técnica estão agora pela manhã para definir os trabalhos de limpeza e liberação do trecho. Para quem vem de Flores da Cunha, Caxias do Sul, pela ERS 122, paciência, irmão, trânsito ruim chegando a Caxias. Transição no governo do estado começa oficialmente na sexta-feira. Sem dar detalhes, Flávio fala em usar maioria no Congresso para mudar Constituição. Peste pneumônica. Estados Unidos pedem que cidadãos deixem a Rússia imediatamente. Sul do Brasil tem risco de chuva extrema de até 300 milímetros nos próximos dias. Frente fria avança na quinta, trazendo tempestades severas, granizo e rajadas de vento intensas. Internacional recebe o Corinthians na estreia do técnico Eduardo Batista. Colorado não tem como sair do Z4 nesta rodada, mesmo em caso de vitória no Beira-Rio. O Grêmio joga fora de casa, encara o Remo, precisando vencer para aí sim sair da zona do rebaixamento.

The Who, My Generation, agora 1 para as 8. Bebê de 8 meses sofre queimaduras após tocar em chocolate quente em Bento Gonçalves. Criança teve dois dedos da mão esquerda queimados e foi encaminhada pelos bombeiros para atendimento médico após o acidente doméstico. Tá na BR-116, região sul de Caxias do Sul, sentido centro. Trânsito é complicado, trânsito caótico e congestionado do entroncamento com a Avenida São Leopoldo. Paciência. Padre é assaltado, amarrado e trancado em banheiro de igreja em Carazinho. Lula diz que votação da 6x1 é primeiro teste para PL dizer o que quer. Krista Pike, que sobreviveu a duas injeções letais nos Estados Unidos, está consciente e falando. Ela segue internada após receber duas doses do pentobarbital no Tennessee. Advogados dizem que ela permanecerá acorrentada ou permanece acorrentada à cama e deve ter uma recuperação longa. Regiões noroeste e norte do estado concentram o maior potencial de tempestades. Linha de instabilidade deve se organizar com alto volume acumulado em poucas horas. A Argentina dá adeus a Messi com gol, assistência, lágrimas e a gratidão do maior ídolo desde Maradona. Mercado financeiro, dólar comercial caiu de novo, 0,51%, cotado abaixo dos R$ 5,00 nesta quarta-feira, valendo R$ 4,97. O euro caiu 0,16%, valendo agora R$ 5,60. Bitcoin tem forte queda neste momento de 2,91%, valendo R$ 421.341. Bolsa de Valores de São Paulo caiu ontem, também depois de uma alta de 7% na segunda-feira. Não tinha como não, né? Ontem o Ibovespa caiu 0,52% a 205, fechando o pregão em 205.835 pontos.

Quarta-feira, 7 de outubro. Amanhã tem mais, a partir das 7 horas da manhã. Muita informação com música aqui no Café, na abrindo a programação da Conexão UX FM. Na sequência, eu tô de volta para tocar o Play UX FM. Eu sou o Jonathan Zanotto, muito obrigado pela companhia.

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eu sou o Jonathan Zanotto. Seja muito bem-vindo, muito obrigado pela companhia e pela audiência. Até às 11 horas da manhã, você já sabe, muita música aqui na programação da Conexão. Você pode encaminhar sua sugestão pelo nosso WhatsApp no 54-9671-1065. 9671-1065. Para começar hoje tem Death Cab for Cutie.

0: Earth com Keep On Moving. Aerosmith Crazy, Oingo Boingo, Just Another Day, Death Cab for Cutie com Gold Rush, agora 27 para as 9.
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4: O L7 está prestes a iniciar sua última turnê, né? Mas antes da despedida, colocou uma novidade no mercado. A banda lançou na segunda-feira ainda, Loma Linda, faixa resgatada dos arquivos que ganhou novos vocais, letras e detalhes de produção para marcar uma nova fase do grupo. A música foi originalmente registrada como demo em 2003, com Janis Tanaka no baixo, e acabou sendo finalizada agora. A baixista que integrou o L7 entre 99 e 2001 retorna à formação após a morte da Jennifer Finch, que faleceu em julho deste ano, aos 59 anos, vítima de uma forma agressiva de câncer cerebral. A banda encontrou então a gravação durante uma pesquisa em seus arquivos, percebeu que a faixa ainda soava atual e tinha a cara do L7. Como homenagem a Jennifer, Janis e aos fãs, Loma Linda será disponibilizada gratuitamente no site da banda durante toda esta primeira semana.
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0: Living Color, Solace of You, Matsiahu, King Without a Crown, Red Hot Chili Peppers, Cartiche, Super Combo Alento, Luminers com So Long. 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
0: O Scorpions confirmou que sua cinebiografia intitulada Wind of Change chegará aos cinemas da Alemanha em janeiro do ano que vem. O filme ainda não tem data oficial de lançamento, confirmada no Brasil ou em outro país. Com Alexander Drummond no papel do guitarrista Rudolf Schenker, Ludwig Trapped interpretando o vocalista Klaus Meine e Ed Spiller como guitarrista Matthias Jabs, o longa também conta com Dominic West no papel do empresário Doc McGee. A trama acompanha a trajetória do Scorpions e a ascensão da banda durante os anos 80, período em que o grupo conquistou projeção internacional e se tornou um dos grandes nomes do hard rock.

0: Fuse com Ace, Delight, Grooves in the Heart, Manu Tabu com Nanuma, Coldplay, Clocks, o Rapa Súplica Cearense, Darkness, The Longest Kiss. Fechando por aqui mais uma leva de sons, 28 para as 10.
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2: Peter Gabriel está de volta com um novo álbum de estúdio, intitulado Oh Ai. O trabalho será lançado em 27 de novembro, apenas 3 anos após o disco que chegou ao topo da parada de álbuns do Reino Unido. O disco anterior, né, que era I O, agora é Oh Ai. O intervalo marca o retorno mais rápido de Gabriel entre dois álbuns desde o início dos anos 80. O novo trabalho funciona como uma espécie de contraponto, explorando temas como nossa relação com a natureza, passagem do tempo, avanço da tecnologia e a busca por um lugar no mundo.

0: Disco Rock, Vintage Trouble, Blues Hand Me Down, Cold War Kids com Runaway With Me, Maroon 5 com Priceless. Fechando por aqui mais uma leva de sons, UX FM 8 para as 10.
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9: Para quem está na estrada agora, atenção redobrada em alguns pontos da região.
4: na 122 em Caxias do Sul, entre os quilômetros 75 e 76, tem bloqueios temporários de cerca de 10 minutos para manutenção na faixa de domínio próximo a Volvo. Ainda na 122, só que em Flores da Cunha, no quilômetro 86, tem pare e siga por conta de serviços de sinalização. E na 287, entre Montenegro e Triunfo, também tem pare e siga para serviços de manutenção.
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12: Os Jacksons continuam movimentando sua agenda internacional. Enquanto se preparam para uma série de apresentações no Reino Unido em novembro, o grupo já confirmou seu retorno a Dublin, na Irlanda, em maio do ano que vem para um show na Three Arena. A apresentação será única dos The Jacksons na Irlanda no ano que vem e contará com Sister Sledge featuring Sledgendary como convidado especial. Um lote adicional de ingressos será colocado à venda a partir desta sexta-feira.

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1: Muito bem, a característica identifica. Nós temos informações diretamente da Feira do Livro de Caxias do Sul com o Douglas Barreto. Vai lá, meu filho.
2: Bom dia, Johnny. Bom dia para quem está ligado na UXFM. Eu falo direto da 42ª Feira do Livro de Caxias do Sul, aqui do nosso estúdio, na Praça Dante Alighieri. A programação da feira segue nesta quarta-feira com várias atrações. À tarde, às 2h15, tem o 22º Passaporte da Leitura, com participação dos escritores Christian Davi e Léo Cunha, além de atividades com escolas da cidade. Também à tarde estão programadas apresentações musicais, incluindo o coral típico italiano Ana Heck e o projeto Acordes e Encontros com Letícia Kerschner. Para quem gosta de cinema, às 7h30 da noite tem a sessão comentada do filme Torquato Neto, Todas as Horas do Fim, com Camila Cornucci, Felipe Gué Martini e Marcelo Munhol. Essa atividade, Johnny, ocorre na sala de cinema Ulisses Jeremia. A programação inclui ainda oficinas, atividades de inclusão, sessões de autógrafos e também encontros literários ao longo desta quarta-feira. E eu continuo por aqui, direto do estúdio da UXFM, na 42ª Feira do Livro de Caxias, e volto logo mais no UXFM Revista. Eu volto contigo, Johnny.
1: Até mais! 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

0: She's in Fashion, Smash Mouth, All Star, Alexia, com Ansiedade, Snow Patrol, The Beginning, The Wallflowers, Love is a Country, Canvas, Minha Paz e Snoop Dogg, Another Part of Me. 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
10: A Paramount Skydance, ontem, né, concluiu a aquisição bilionária de 110 bilhões de dólares da Warner Bros. Discovery, criando assim uma gigante de Hollywood chamada Skydance, entregando ao presidente executivo David Ellison o controle de uma das maiores empresas de entretenimento do mundo. O acordo reúne os estúdios por trás de Missão Impossível, Harry Potter e DC Studios, juntamente com grandes redes de televisão e streaming como CBS, CNN, Paramount Plus, HBO Max, formando uma ampla empresa de entretenimento que abrange cinema, TV e notícias.

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3: No estúdio da Ux FM nessa manhã, secretário municipal de turismo Henrique Núncio, porque tá chegando a hora de mais uma edição do Festival de Balonismo de Bento Gonçalves. Núncio, bom dia, seja bem-vindo.
4: Bom dia a todos, bom dia, Johnny. Chegamos à 8ª edição, né? Agora, próximo final de semana, do dia 9 ao dia 12. Então, a novidade esse ano aqui, um dia a mais de festival, aproveitando o feriado, o Dia das Crianças, nós vamos estar emendando 4 dias de festival aqui em Bento Gonçalves, chegando na 8ª edição, consolidado e voltado muito, né, para a comunidade local, mas também para o nosso turista, que vai estar com certeza lotando os hotéis da cidade, aquecendo a economia, ainda mais com essa programação que começa já no dia 9, com os voos saindo dos bairros. Nós vamos ter voos saindo de São Valentim, lá no distrito de Tuiuti, no bairro Fátima, bairro Borgo, bairro São João, no Estádio da Montanha, bairro São Roque e também na pista de atletismo ali na Cidade Alta. E aí depois a festa continua lá na Funda Parque a partir das 17 horas com a abertura dos portões. Nesse mesmo dia, dia 9, nós vamos ter a famosa, né, já carreata de fogo passando pela cidade, convidando a comunidade para estar participando. E a gente encerra o primeiro dia do festival com o grupo do Bola. Já no dia 11, no dia 10 de outubro, nós teremos o nosso sabadaço com banda modelo, banda tchechaleira e toda a programação do festival Night Glow no nosso parque. Domingo, aniversário de Bento Gonçalves, 136 anos de emancipação política, e a gente vai ter o grande show nacional com a banda TNT. Lembrando que toda a programação do Festival do Balonismo é gratuito, acesso ao parque liberado, então pode pegar a sua cadeira, a família, os amigos, o chimarrão. Vai ter programação durante todo o dia lá, com os balões, com banda, com gastronomia, com brinquedos infláveis. E a gente encerra, então, como falei anteriormente, dia 12 de outubro, Dia das Crianças, com a banda Acústicos e Valvulados. E nesse dia, especialmente, a gente vai ter uma programação toda voltada para as crianças. Então, a gente vai ter teatro, a gente vai ter perna de pau, palhaço, festival de bolhas de sabão. Então, pode levar a criançada para lá. Nós vamos, com certeza, fazer uma grande festa na Funda Parque. E lembrando que isso aqui, nessa edição, nós estaremos recebendo o Encontro Nacional de Pumas. Ano passado foi estadual e o sucesso que teve, então agora são 18 estados que estão se movendo para Bento Gonçalves para expor seus veículos, seus carros. Então vai ter uma festa a mais dentro da Funda Parque nesse feriado.
3: Henrique, sobre programação, o pessoal quer mais informações sobre o que acontece, tá tudo nas redes sociais da secretaria, tem perfil do festival, como é que funciona?
4: Isso, pode acessar o perfil Bento Balonismo e também o site bento.tu.br, tem a programação completa, todas as bandas, todas as atrações que nós estaremos realizando durante os 4 dias. E aí, claro, também estamos divulgando todos os parceiros, né, que estão lá como expositores, com gastronomia.
3: Vai lembrar que tem bebida, comida, tem toda a estrutura pronta para receber,
4: claro,
3: a população toda.
4: O pessoal chegando na capital brasileira do vinho tem que estar também bebendo um bom vinho, mas vai ter as nossas choperias artesanais da cidade lá, então tem programação, tem alimentação, tem bebida para toda a família e com certeza pode chegar lá que vai ter uma estrutura toda montada para poder receber da melhor forma.
3: Programação incrível, lembrando, é aberto ao público, entrada gratuita nas dependências ali da Funda Parque para acompanhar o Festival de Balonismo. Agora a questão é o seguinte, esse evento ocorre de qualquer jeito, né, Henrique?
4: Isso, a gente vem acompanhando, claro que a competição, o festival dos balões, eles dependem totalmente das condições climáticas, mas a festa, o evento em si, ele ocorre em qualquer situação. Mas a gente está acompanhando aqui junto com a Defesa Civil, com os pilotos, também a Federação Gaúcha de Balonismo, que cuida da parte técnica. A gente está muito otimista que a gente vai conseguir decolar os balões de Bento Gonçalves e colorir os céus da cidade.
3: Kike faz o convite para a comunidade regional.
4: Então, lembrando, dia 9 ao dia 12 de outubro, na Fundaparque, oitava edição do Festival Bento Balonismo, todo mundo convidado, comemorar aniversário de Bento Gonçalves, Dia das Crianças, um evento totalmente gratuito, liberado estacionamento também, é só chegar, aproveitar toda a programação.
3: Secretário Municipal de Turismo, Henrique Nunes, obrigado pela visita, sucesso, vida longa no nosso festival.
4: Amém, amém, todo mundo convidado, 9 a 12 de outubro.

Tá, quarta-feira com Midnight Oil, Surf's Up Tonight. TNT entra nessa, Tears for Fears, Everybody Wants to Rule the World. Aerosmith com What It Takes, The Calling Dust e o Gold Delivery rolou Matiarro One Day. Era isso, vem aí na sequência o UTFM Revista, no comando Luciano Pettorini. E o Douglas diretamente da Praça Dante, na Feira do Livro de Caxias do Sul. Sou o Jonathan Zanotto, me despeço por aqui, agradeço a sua companhia e audiência. Volto amanhã a partir das 7 com o Café Passado. Pra você um forte abraço.

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10: Em comemoração aos 50 anos de carreira, a banda de heavy metal Iron Maiden inaugura nesta sexta-feira sua primeira loja oficial no Brasil. Batizado de Edge's Emporium Experience Store, o espaço temporário funcionará no shopping West Plaza, em São Paulo, até o dia 1º de novembro. Além da venda de mercadorias exclusivas e itens para colecionadores, o local abrigará uma exposição sobre a trajetória do grupo britânico, uma atração de escape room móvel e uma área externa com shows de bandas cover, DJs e beer truck comercializando as cervejas oficiais do Iron Maiden. A escolha da capital paulista não é por acaso. Dados do Spotify apontam que São Paulo concentra a maior base de ouvintes da banda no mundo, com mais de 220 mil reproduções mensais.

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1: Seja bem-vindo.
2: Urbs FM conectada com o que move você. Bom dia, excelente manhã. Agora 11 horas em ponto, temperatura marcando 22 graus. Eu sou Luciano Petorini, ao vivo, direto do campus da Urbs, para as emissoras da conexão Urbs FM, começando mais uma edição do Urbs FM Revista, até o meio-dia com música e informação. Segue a gente lá no arroba UxFM nas redes sociais, vai acessando uxfm.com.br ou também você pode entrar em contato pelo WhatsApp 996711065, abrindo o programa com Simple Minds.

0: Esse é o filme, o melhor do pop rock de todos os tempos. Isso é o Simple Minds, Your Name in Lights. Agora a gente vai dar um pulinho na Praça Dante Alighieri, onde está rolando a Feira do Livro. Douglas Barreto traz as informações. Bom dia, Douglas.
1: Bom dia, Luciano. Bom dia a todos os ouvintes da UX FM. Estamos de volta aqui na Praça Dante Alighieri, onde ocorre a 42ª Feira do Livro de Caxias do Sul. E neste ano, uma homenagem muito especial aos 120 anos de Mário Quintana. Então, o tema deste ano do evento é Praça em Prosa e Verso. E nada melhor para a gente falar sobre este assunto, Feira do Livro, com a amiga do livro desta edição, a Teca. Seja muito bem-vinda à UX FM, Teca.
2: Oi, Anjos. Oi, Lu, que está no estúdio. Muito obrigado. Eu acredito na força da escrita.
1: Pois é, a gente te conhece muito aquelas intervenções na cidade. Sim. Que são uma riqueza enorme, né? A gente enche os olhos. Ai. Mas quem é a Teca por trás, né? A gente conhece os bilhetes, os incentivos, as reflexões. Quem é a Teca?
2: Bom, vocês me leem, que nem a gurizada agora do colégio disse, nossa, a gente já te amava só lendo, né? Então, te conhecendo é assim, um prazer mesmo. E é recíproco, porque para mim, essa troca é o que me faz não parar. Eu acredito na escrita como afeto. Eu uso da letra para resgatar a escrita, para incentivar essa gurizada a ler. Porque minhas frases são curtas e são coisas da minha cabeça. O que vem na hora já tem que ter um papel e uma caneta para ir escrevendo, senão me foge. E quem é Teca na fila do pão? A Teca é uma pisciana de alma, peace and love, que acredita que desde os anos 80 a escrita era a nossa rede social. Trocava papéis de bala como se fosse recadinhos, colocava na agenda que ficava grossa, e essa magia se perdeu. Esse encanto do guardar um mimo, um agrado, se foi. A galera é só celular, e eu sou muito analógica. Então eu coloco rendinha, brilhinho, porque senão vira só um papel, e eu quero distribuir arte em forma de escrita.
1: E essa, muito legal essa tua introdução ao assunto, mas como é que surgiu a escrita na tua vida? Ela veio desde cedo com incentivo de alguém ou da escola? Como é que surgiu essa paixão?
2: Sim, não, é paixão mesmo, porque não existe alguém que ama a letra, é letra me encanta. E nos anos 80, tinha uma professora, Ionara, ela mora aqui no centro até, de artes, que ela pegava o meu caderno e levava nas outras turmas para mostrar, porque em cada página eu colava um adesivo da Bem Me Quer, que era figurinhas, né, do álbum.
1: Né?
2: Isso. E nos anos 90, eu morei 11 anos em Capão da Canoa. E para nós, assim, era normal dar na mão, fazer retiro, tocar violão. Foi tão maravilhosa essa experiência que um pouquinho eu tinha que passar para frente. E justamente o meu diferencial, até porque ninguém copiou, porque ninguém gosta da escrita, de escrever. E eu amo. E é assim que eu grito a paz no silêncio, pela escrita.
1: E essas intervenções, essas reflexões, da onde que você observa? Tem gente que é da natureza, tem gente que é da própria literatura ou da música. Como é que é a tua observação do mundo, né, para criar essa arte?
2: Bom, todo o cotidiano me faz assim refletir, ficar com alguma coisa atrás. Inclusive, como eu comecei a fazer isso, porque em 94, quando eu fui na Copa, eu vi aquele Gentileza Já é Gentileza, né? E alguma coisa ficou no meu subconsciente, que eu vi aquele senhor de jaleco, assim, branco, correndo atrás das pessoas para dar uma flor. E eu só posso dar papel, mas é um papel acarinhado. Então, isso é um incentivo de que cada um pode dar alguma coisa, né? E eu amo, não adianta, eu me comunico pela escrita. E acredito que quem me lê com a alma e o coração consegue captar a minha essência, né? O que que eu quero passar? Esse afeto, essa paz. E com certeza, olha, pelas manifestações que tá vindo para mim, que nem o Xadalu hoje é o artista aquele, né? O do Indizinho. Ele disse para mim, assim, tava as fotógrafas e a equipe ali da... Ele falou, olha, não podia ser escolha melhor pra feira do que a Teca. Porque eu represento o povo, né?
1: Nós estamos muito felizes de tu ser amiga do livro. Eu falei pra Adri também, num bate-papo que a gente teve essa semana, né? Como a gente tá feliz dessa dupla.
2: Sim,
1: né? É muita sintonia, é o que a feira Sim. também, de certo modo, expressa. Né, esse contato com crianças, com a comunidade, está no coração da cidade, eu acho bem significativo, né? E tu tá na cidade, né, de alguma forma, né, através das tuas reflexões, né? E agora eternizada na amiga do livro.
2: Nossa,
1: né?
2: Nem fala pra mim isso
1: da
2: aí.
1: Da feira do livro. E como é que tá sendo essa experiência, ser amiga do livro, né? Apesar que não é patrona, mas é uma responsabilidade Sim. de ter esse contato com o público.
2: Claro, eu venho de manhã, de tarde, eu só não fico de noite, porque no caso, como eu moro no Rio, o ônibus é difícil depois, né? Mas, assim, pra mim é uma experiência, assim, que não digo surreal, mas é uma coisa, porque eu sou rata de feira, que nem eu digo, né? Eu sempre, nas feiras do livro, eu tava. Mas não direto, assim, eu dava aquela passada, né? Quem me conhecia, eu dava as mensagens. Agora, isso aí, da pessoa dar uma volta e alguém me conhecer e pedir uma mensagem, uma foto, teve um que disse, manda um áudio pra minha mãe, senão ela não vai acreditar que eu te conheci. Então, é uma coisa assim que estão devolvendo todo esse carinho que eu coloquei, né? Eu fico triste quando dizem que eu tô depredando, que eu tô sujando a cidade, eu choro mesmo, chorei uma tarde inteira, quando saiu um comentário ali que disse que agora que tinha o meu nome, que ele ia abrir um protocolo e pra punir, sabe, essa pichadora. O que que tem a ver uma coisa com a outra? É o contrário, eu não quero depredar nada, eu quero levar a paz, o amor aqui numa cidade cinza e bege, fria por natureza. Eu acredito e vou continuar, ou árvore, ou poste, ou ônibus, tá ali a Tequinha, basta me dar 2 minutos de atenção e sair iluminada, energizada e com a vibe assim, ó, show!
1: Continue.
2: Obrigada, meu.
1: Teca, só pra gente finalizar, essa experiência, né, a gente já teve no primeiro final de semana agora quase 30 mil pessoas.
2: Foi demais,
1: Sim. né, tivemos show do Cleito e Cleidir, tem toda uma sensibilidade da comunidade com a Feira do Livro, mas ao mesmo tempo a gente tá num período muito tecnológico, de redes sociais, né, se lê o que se quer de forma muitas vezes não consciente, né? As pessoas querem o resumo do resumo, não se aprofundam, né? Como é que tu tá enxergando isso, até pelo envolvimento com a literatura, né? Aqui a gente tá vendendo livros físicos, Sim. né? Como é que é a tua percepção sobre isso?
2: E é o bacana, é o físico. É o contato, é o folhear. Eu sou do tempo do álbum de foto, que tu sentava com as primas ali, vamos ver como é que nós era de criança. E agora não, até se perde as fotos no celular. Eu sou muito analógica. Sabe que eu demorei muito? Faz acho que 2, 3 anos, no máximo, que eu tenho Instagram. De tanto que disseram, tem que ter pra gente poder te devolver tudo que tu... Mas senão, por mim, eu ficava na escrita, né? E só ali que eu consegui ver o pé, o patamar... Que chegou, eu não sabia de... Eu fiz a minha oficina de cartõezinhos ali sábado e veio gente de Farroupilha, mas disseram, a gente não veio para ver a feira, porque feira a gente vê todo ano, a gente veio para te abraçar e te conhecer, porque a gente te lia e aquilo fazia a gente imaginar como que é o rosto da Teca, que acham que é uma adolescente, né? Uma adolescente que é só celular, não quer escrever.
1: Na verdade, a Teca é Alexandra Fátio.
2: Fátio. É, sim.
1: Eu ia falar Fátio, não, é Fátio.
2: É, italiano.
1: É italiano.
2: É, meu pai era de Antônio Prado. E, então, eu acredito nisso e tá aí a resposta. Estão me devolvendo tudo com carinho em triplo.
1: Teca, muito obrigado por participar aqui do UXFM Revista, né? Um espaço Sim. democrático que a gente debate a cultura, né? E seja sempre muito bem-vinda, né? Tomara que a gente tenha outros eventos,
2: né? Tomara, que eu adoro entrevista.
1: Pra gente bater esse papo muito agradável, tá? Obrigado e boa Feira do Livro.
2: Obrigado pra vocês. Lu, um abraço!
1: Certo, então, Luciano, essa foi a Teca, né? pra gente recordar. Ela faz essas intervenções na cidade, muito bacana, frases sempre muito reflexivas, né, do nosso cotidiano, né, que são muito bem-vindas para esse, para alguns dias cinzentos da nossa vida. Lembrando, Luciano, então, que a 42ª Feira do Livro segue até o dia 18 de outubro aqui na Praça Dante Alighieri, com muita literatura, música e atividades para toda a comunidade caxiense e também, né, da Serra Gaúcha. Neste ano, o tema é Praça em Prosa e Verso, em homenagem aos 120 anos de Mário Quintana. Eu volto contigo, Luciano.
0: Valeu, obrigado, Douglas Barreto, trazendo as informações da Praça Dante Alighieri, onde acontece a Feira do Livro, e a UXFM é a rádio oficial da Feira do Livro 2026.

0: 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NSX, This Time. A gente viu The Cure com A Forest e o Gilson's Proposta. Olha só, pessoal, o tempo começa a mudar na Serra Gaúcha nas próximas horas com o avanço de uma nova frente de instabilidade. Após uma quarta-feira marcada pelo sol, entre muitas nuvens e temperaturas amenas, a previsão indica o retorno da chuva e o declínio das temperaturas máximas em toda a região a partir de amanhã. Nesta quarta, ainda o dia de tempo firme, embora com forte variação de nebulosidade. Termômetros registraram mínimas durante a manhã na casa dos 14 graus e as máximas devem chegar a 25, 26 graus durante a tarde de hoje. O cenário muda para amanhã, quando o transporte de umidade favorece o aumento de nuvens e provoca pancadas de chuva ao longo do dia. A instabilidade impede o ganho de calor, quebrando o padrão de aquecimento da véspera. A temperatura mínima prevista sobe para 18 graus e a máxima amanhã é para 24 graus. Em intervalo cultural, que se afirme agora 11h28.
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0: O espetáculo Elvis in Concert Live on Screen desembarca no Brasil neste mês de outubro para dar início a uma turnê por 6 capitais do país, integrando o projeto global que antecipa as homenagens aos 50 anos da morte de Elvis Presley. A superprodução passa por São Paulo, Belo Horizonte, Brasília, Rio de Janeiro e Porto Alegre no dia 7 de novembro, ainda Curitiba. Fiel ao formato idealizado pelo próprio rei do rock em vida, a atração projeta a voz e a imagem do artista em telões, com tecnologia de som e vídeos renovadas, acompanhado ao vivo por uma orquestra de 30 músicos, incluindo a participação especial do baixista Jerry Sheff, que é integrante da banda original de Elvis entre os anos de 1969 e 77. Dividido em 2 atos, o concerto apresenta mais de 35 sucessos que marcaram diferentes fases da carreira do cantor, como Burning Love, Suspicion's Mine, Love Me Tender e Can't Help Falling in Love.
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1: Ux FM conectada com o que move você, 26 para o meio-dia, abrindo bloco com Dexter and the Moonrocks.

Essa foi o melhor do Pop Rock de todos os tempos. 23 agora para o meio-dia. Estão abertas as inscrições para o próximo vestibular de medicina da UCS. A prova ocorre no dia 22 de novembro e os candidatos devem se inscrever exclusivamente pela internet até o dia 15 de novembro. 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Estão abertas as inscrições para o Festival UCS Comunicaverso Estudantil, promovido pelos cursos de comunicação da Universidade de Caxias do Sul. O evento reunirá estudantes do ensino médio na arena do Bloco 82 para uma série de desafios práticos baseados na temática de Halloween. Os detalhes estão em UCS.br. Vamos dar um pulinho lá no nosso site, uxfm.com.br, no Almanac, pra gente ficar por dentro de tudo que rolou no mundo da música nesse dia 7. Dave Hope, ex-baixista do Kansas, completa 87 anos. Ele nasceu em 1949 e integrou a formação original da banda, participando de seus primeiros álbuns. John Mellencamp completa 75 anos, nascido em 1951. O cantor, compositor e guitarrista americano ficou conhecido por músicas como Jack and Jane, Pink Houses e Hurt So Good. Tony York, vocalista e principal compositor do Radiohead, completa 58 anos. Ele nasceu em 1968 na Inglaterra. A brasileirinha baiana Pitty completa 49 anos. Cantora e compositora, nasceu em 1977 em Salvador. E há 31 anos, em 1995, Alanis Morissette gravava, ou melhor, chegava ao topo da Billboard 200 com Jagged Little Pill. O álbum havia sido lançado meses antes e alcançou o primeiro lugar na semana de 7 de outubro, impulsionado pelo sucesso You Ought to Know.

0: 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Fechamos o Kiss FM Revista com Freebase, Burn Me Standing, o The Wonders, That Thing You Do, The Smiths com Ask Me, o La Imperatriz, Vanity Phrase e o Dexter and the Moonrocks com Sad in Carolina. Intervalo cultural, Kiss FM, agora 6 para o meio-dia.
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2: XFM conectada com o que move você. Bom dia, bom almoço. Eu sou Luciano Petorini, ao vivo, direto do campus da UX, para as emissoras da conexão UXFM, começando o Tempero Brasileiro até uma e o melhor da MPB de todos os tempos. Aproveita, segue a gente lá no arroba UXFM nas redes sociais, acessando uxfm.com.br. Abrindo o programa com o Dick Farney.

0: 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Tim Maia, Cristina. A gente viu o Almôndegas com Amargo, Lenine, Lavanderia do Rio, o Gonzaguinha Feliz, Paula Lima, Jorge da Capadócia e Dick Farney, a Aeromoça. Intervalo cultural, XFM, meio-dia e 25.
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1: XFM conectada com o que move você agora, 12:29. Boa tarde, bom almoço, abrindo o último bloco do Tempero com as Bahias e a Cozinha Mineira.

0: melhor da MPB de todos os tempos. A gente viu o seu Jorge com Ébano, esse Brandão, Anjos da Guarda, Emicida com Racia El Amor, o Vlad Costa Mais Belo Não Há e Thiago York Laços. Fechamos o tempero. Amanhã tem de novo, daqui a pouquinho vai rolar o Playux FM, intervalo cultural. Agora 4 para 1.
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2: Ux FM conectada com o que move você. Uma hora, um minuto. Boa tarde, eu sou Luciano Pettorini. Ao vivo, direto do campus da Ux, para as emissoras da conexão Ux FM com o Play Ux FM, que está no ar até as 4. O melhor do pop rock de todos os tempos. Abrindo com Aerosmith e Youngblood.

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0: FM, o melhor do pop rock de todos os tempos. Lenny Kravitz, Fly Away, Titã, Sony Frailha, Capital Inicial, Você Me Ama de Verdade, o James Rain com Hammerhead e o Aerosmith com My Only Angel. Intervalo cultural, Kiss FM, 1h26.
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10: Em comemoração aos 50 anos de carreira, a banda de heavy metal Iron Maiden inaugura nesta sexta-feira sua primeira loja oficial no Brasil. Batizado de Edge's Emporium Experience Store, o espaço temporário funcionará no Shopping West Plaza em São Paulo até 1º de novembro. Além da venda de mercadorias exclusivas e itens para colecionadores, o local abrigará uma exposição sobre a trajetória do grupo britânico, uma atração de escape room e uma área externa com shows de bandas cover, DJs e beer truck comercializando as cervejas oficiais da banda. A escolha da capital paulista não é por acaso. Dados do Spotify apontam que São Paulo concentra a maior base de ouvintes do Iron Maiden do mundo, com mais de 220 mil reproduções mensais.

0: 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A gente ouviu o Skank com Do Mesmo Jeito, o Peter Tosh, Legalized, Alexia Ansiedade, Coldplay com Feels Like I'm Falling in Love, Papa Roach, See You in Hell. E fechamos assim a primeira hora do Playux FM. 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Intervalo cultural, Ux FM, agora 3 pras 2.
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0: 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O espetáculo Elvis in Concert Live on Screen desembarca no Brasil neste mês de outubro para dar início a uma turnê por 6 capitais do país, integrando o projeto global que antecipa as homenagens aos 50 anos da morte de Elvis Presley. A superprodução passa por São Paulo, Belo Horizonte, Brasília, Rio de Janeiro, Curitiba e Porto Alegre no dia 7 de novembro. Fiel ao formato idealizado pelo próprio Rei do Rock em vida, a atração projeta a voz e a imagem do artista com telões com tecnologia de som e vídeo renovadas, acompanhando ao vivo uma orquestra de 30 músicos, incluindo a participação especial do baixista Jerry Sheff, integrante da banda original de Elvis, entre os anos de 1969 e 77. Dividido em 2 atos, o concerto apresenta mais de 35 sucessos que marcaram diferentes fases da carreira do cantor, como Burning Love, Suspicious Minds, Love Me Tender e Can't Help Falling in Love.

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1: Hux FM conectada com o que move você. 2:03. Boa tarde, eu sou o Luciano Pettorini. Segue a gente lá no arroba Hux FM nas redes sociais. Abrindo o bloco com Be My Own.

0: 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Este é o Mr. B com Wild World. A gente ouviu John Mayer, Free Falling, Declaration, Doomsday Moon. Teve Jean Love Jezebel com Desire, O Offspring, Original Prankster e Naive, Be My Own. Intervalo cultural com o CFM, agora 2h26.
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0: A banda norte-americana de grunge e rock alternativo L7 disponibilizou a faixa inédita Loma Linda para marcar o início de sua turnê final de despedida, intitulada The Last Hurrah. A canção é uma sobra de estúdio resgatada dos arquivos da banda e conta com a participação da baixista Jenny Staraka, que integrou o grupo entre 99 e 2001. A faixa foi retrabalhada com novos vocais e arranjos atualizados pela vocalista e guitarrista Donita Sparks, pouco antes da estreia do Giro de Shows, que teve início nesta terça em San Diego e percorrerá diversas cidades dos Estados Unidos e do Canadá até novembro. A novidade marca o retorno oficial de Jenny Staraka ao L7 após o falecimento da baixista e vocalista fundadora Jennifer Finch, que morreu em julho aos 59 anos em decorrência de um câncer cerebral. Finch precisou se afastar das atividades antes de sua morte para tratar a doença, mas fez questão de pedir às companheiras da banda que mantivessem a realização da turnê de encerramento do L7.
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0: follow you to Pride in the Name of Love, o Bob Marley, do Wailers com Redemption Song, Canvas, Minha Paz, e o Simply Red com Night Nurse. Intervalo Cultural com CFM, 3 para as 3.
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3: 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Após retomar as atividades no início do ano, encerrando um hiato de 22 anos, a banda Rodox anunciou a gravação de um projeto audiovisual ao vivo para celebrar o êxito da Rodox Originals Tour. O registro será realizado no dia 12 de dezembro, na Casa de Shows Terra, em São Paulo, na capital paulista, e promete ser a maior apresentação da atual turnê. O vocalista Rodolfo Abrantes destacou que a acolhida do público superou as expectativas do grupo e que o objetivo da produção é capturar a energia das apresentações, marcadas pela presença de antigos e novos fãs. O evento contará com o repertório mais extenso de toda a turnê, reunindo músicas de seus dois discos de estúdio que foram tocadas ao longo das apresentações no ano, incluindo sucessos como De Costas para o Mar, Olhos Abertos e Foi Bom Esperar.

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1: 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Boa tarde, eu sou o Luciano Pecorino e segue a gente lá no arroba

0: 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Mana, quando Los Angeles lloran, o Bruno Aroostegui com Trouble Sleeping, The Hurricanes, The Birds Gone, o Bat com Verda Blonde Hair, Red Hot Chili Peppers, Can't Stop, e Kenja com Boundaries. Intervalo Cultural, Mix FM, agora 13h30.
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0: Um manuscrito histórico de Hey Jude, um dos maiores clássicos dos Beatles, foi colocado à venda pela galeria M.S. Rao em Nova Orleans, pelo valor de $595 mil, algo em torno de R$ 3 milhões. Datado de 1968, O documento traz o texto original escrito por Mal Evans, lendário road manager do grupo, acompanhado de anotações e rasuras feitas à mão por Paul McCartney. O papel registra o processo criativo do músico, incluindo instruções para arranjos de pandeiro e vocais, mensagens para John Lennon e Ringo Starr e a alteração da linha final da música para o verso que acabou gravado na versão oficial. Lançado em agosto de 68, a canção desafiou os padrões radiofônicos da época ao atingir 7 minutos e 11 segundos de duração e conquistou o topo da Billboard Hot 100 nos Estados Unidos por 9 semanas consecutivas.

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0: 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Montfort and Sons e o Rosier com Rubber Band Man. Vamos dar um pulo até a Praça Dante Alighieri, onde o Douglas Barreto tá por lá, falando sobre a Feira do Livro. Diz aí, Douglas.
1: Boa tarde, Luciano, e para quem está ligado no Play, fala direto do estúdio da Ux FM aqui na 42ª Feira do Livro de Caxias do Sul, na Praça Dante Alighieri. Tarde quente por aqui. A programação da feira segue nesta quarta-feira com várias atrações. Estão programadas para esta tarde ainda apresentações musicais, incluindo o coral típico italiano Ana Heck e o projeto Acordes e Encontros, com Letícia Kerschner. Para quem gosta de cinema, às 7:30 da noite tem a sessão comentada do filme Torquato Neto, Todas as Horas do Fim, com Camila Cornucci, Felipe Guemartini e Marcelo Munhol. Essa atividade, Luciano, ocorre na Sala de Cinema Ulisses Jeremia. A programação da feira ainda inclui oficinas, atividades de inclusão, sessões de autógrafos e encontros literários. E eu continuo por aqui, direto do estúdio da Ux FM, na 42ª Feira do Livro de Caxias do Sul. Volto logo mais no Via Expressa. Eu volto contigo, Luciano.
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0: Essa foi o melhor do pop rock de todos os tempos. Annie Lennox, Why, Matt Roots, Let Con Lu, Dredre, Notorious, Offer Sons com Rubber Band Man e Yago, Living Color, Glamour Boys. Fechamos assim o Playux FM desta quarta. Eu sou aqui de volta amanhã, meio-dia, com o Tempero Brasileiro. Você fica aí com o Fernando Machado, apresentando o BR 106. Um abraço, tudo de bom, fora sincero, até mais. Intervalo Cultural, Kiss FM, 5 para as 4.
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5: Mais de 40 anos após o sucesso de The Safety Dance, o Man Without Hats vai estar de volta. Estão de volta, melhor dizendo, à estrada, com a turnê You Can Dance If You Want, liderada por Ivan Doroshuk. A banda canadense celebra sua trajetória na New Wave com shows pelos Estados Unidos, Canadá e Austrália entre o fim deste ano e o início aí de 2027. O repertório também inclui sucessos como Pop Goes the World, né? Tocou muito nas rádios aqui no Brasil. A nova fase acompanha aí o lançamento do álbum On the Moon, impulsionado pelo single I Love the 80s, que já supera aí 1,5 milhão aí de visualizações no YouTube. Desde 2023, Sahara Sloan, que é a filha do ex-tecladista Colin Doroshuk, integra a formação, levando a segunda geração da família para a banda.

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2: Ux FM conectada com o que move você. 4:01, 25 graus é a temperatura. Coisa boa. Eu sou Fernando Machado e esse é o BR-106. Vamos até às 5, curtindo por aqui o melhor do pop rock nacional de todos os tempos. Abrindo com Jota Quest, 35. BR-106 desta quarta-feira está no ar.

Esse é o Nando Reis com a Ana Canhas. Pra você, guardei o amor. Fechando o primeiro bloco do BR 106 desta quarta-feira. Teve ainda Kid Abelha, Lágrimas de Chuva, Rita Lee, Baila Comigo.

0: 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Agora sim, intervalo cultural, UX FM agora 4h27.
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9: E o clássico Don't Stop Believing, do Journey, ultrapassou 3 bilhões de reproduções no Spotify. Lançada em 1981, a música atingiu 2 bilhões de plays em 2024 e 2,5 bilhões em julho de 2025, mantendo atualmente uma média de cerca de 1,5 milhão aí de novas reproduções por dia. O sucesso também foi reconhecido pela Forbes, que em 2024 apontou a faixa como a maior música de todos os tempos, considerando seu desempenho histórico nos Estados Unidos. Com a nova marca, Don't Stop Believing se aproxima de Bohemian Rhapsody do Queen, que já supera 3,2 bilhões de streams.

0: Rapa, com a participação aí da Maria Rita, O Que Sobrou do Céu. Teve ainda Mascavo, Tempestade, participação aí do Samuel Rosa. Engenheiros do Havaí, com Eu Ligo Pra Você. Teve ainda Legião Urbana, Giz, Cássia Eller, All Star, e a Marina Lima abriu com Criança. Era isso, BR-106 fica por aqui, volta amanhã. 4 da tarde, estamos por aqui com o melhor do pop rock nacional de todos os tempos. Intervalo cultural na sequência, Via Expressa na Conexão UX FM. Agora 3 para 5.
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11: Para quem está na estrada agora, atenção redobrada em alguns pontos da região. na 122 em Caxias do Sul. Entre os quilômetros 75 e 76, tem bloqueios temporários de cerca de 10 minutos para manutenção na faixa de domínio próximo a Volvo. Ainda na 122, só que em Flores da Cunha, no quilômetro 86, tem pare e siga por conta de serviços de sinalização. E na 287, entre Montenegro e Triunfo, também tem pare e siga para serviços de manutenção.
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3: O Cruz FM conectada com o que move você. 25 graus a temperatura, agora 5 horas 1 minuto. Eu sou Fernando Machado, ao vivo para toda a Serra Gaúcha, através das frequências da Conexão Ux FM. 106,5 em Caxias do Sul, 89,9 em Bento Gonçalves, 92,3 em Vacaria, Campos de Cima da Serra. Via Expressa tá no ar, vamos até às 7 curtindo nossa playlist, sempre, claro, com o melhor do pop rock de todos os tempos. E você pode participar através do 9671-1065. 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Via Expressa tá no ar e claro, você pode interagir também nas redes sociais, no arroba Ux FM, no arroba Fer Pop Rock, passa lá no site uxfm.com.br. Abrindo o Via com Dominique Fike, Baby Doll.

0: Cux FM e o melhor do pop rock. Friend Operation com Portrayal. Shannon Smith com Dancing the Night Away. O Nick Ryan com Hell is the Highway. Living Easy, Black Tea. Louis Good com Better Way. Ian Elliott com Gasoline. E abrimos com Dominique Fike, Baby Doll. Intervalo cultural Ux FM agora 5h27.
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2: Ux FM conectada com o que move você, agora 28 minutos para 6. A Ux FM é a rádio oficial da Feira do Livro de Caxias do Sul e é para lá que a gente vai, Praça Dante Alighieri, estúdio da Ux FM, por lá o Douglas Barreto com as informações. Boa tarde.
3: Boa tarde, Fernando. Estamos de volta da Feira do Livro de Caxias do Sul, aqui na Praça Dante, trazendo informações da 42ª edição. Neste ano, a feira ampliou a sua programação e está levando atividades para além da Praça Dante. Neste sábado, dia 10, a Biblioteca Parque dos Macaquinhos recebe a primeira edição do Conta Parque, iniciativa que integra a programação da feira e busca aproximar as famílias do espaço, especialmente o público infantil. A partir das 3 horas da tarde, então, do sábado, José Henrique conduz uma contação de histórias destinada às crianças. A atividade faz parte das quase 100 ações voltadas ao público infanto-juvenil nesta edição da Feira do Livro. E quem não puder participar neste sábado terá uma nova oportunidade, porque no próximo sábado, dia 17, também às 3 da tarde, será realizada a segunda edição do Conta Parque, desta vez com a contadora de histórias Bruna Ferreira. A proposta, então, é descentralizar as atividades da Feira do Livro e incentivar as famílias a conhecerem a Biblioteca Parque dos Macaquinhos em um momento de cultura, literatura e também diversão para as crianças. Falando em cultura, mais cedo eu conversei com a amiga do livro desta edição aqui da feira, a Teca. Para quem não sabe quem ela é a pessoa responsável por intervenções artísticas em diferentes pontos da cidade, com suas frases inspiradoras e também reflexivas. Vamos ouvir o que ela está achando de participar de forma efetiva da Feira do Livro.
4: Para mim, essa troca é o que me faz não parar. Eu acredito na escrita como afeto. Eu uso da letra para resgatar a escrita, para incentivar essa gurizada a ler. Porque as minhas frases são curtas e são coisas da minha cabeça. O que vem na hora já tem que ter um papel e uma caneta para ir escrevendo, senão me foge. E quem é Teca na fila do pão? A Teca é uma pisciana de alma, peace and love, que acredita que desde os anos 80 a escrita era a nossa rede social. Trocava papéis de bala como se fosse recadinhos, colocava na agenda que ficava grossa, e essa magia se perdeu. Esse encanto do guardar um mimo, um agrado, se foi. A galera é só celular, e eu sou muito analógica. Então eu coloco rendinha, brilhinho, porque senão vira só um papel e eu quero distribuir arte.
3: Essa foi a palavra da Teca, figura importante da cultura caxiense e agora amiga do livro da 42ª edição da Feira do Livro de Caxias do Sul. Voltamos amanhã, Fernando, com mais informações direto do nosso estúdio aqui da Feira do Livro.
2: Beleza! Feira do Livro que está rolando em Caxias do Sul, 42ª Feira do Livro. Segue o Via Expressa com The Cure.

0: Cux FM e o melhor do pop rock de todos os tempos. Bastille com Pompeii, fechando esse bloco. Teve ainda Mumford and Sons, Believe, Coldplay com Something Just Like This, Imagine Dragons com Radio Thief, e abrimos com The Cure, Just Like Heaven. 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Intervalo Cultural UX FM agora 5 para 6.
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1: UXFM conectada com o que move você. 6 horas em ponto, hora de dar aquela espiada lá no almanaque da música. Fatos e curiosidades que marcam esse dia 7 de outubro. Hoje o Dave Hope, ele foi baixista do Kansas, completa 77 anos. O John Mellencamp completa 75, ele que é um compositor e guitarrista americano, ficou conhecido por músicas como Jack and Diane e Hurt So Good, que a gente vai tocar na sequência aí. O Thom Yorke é vocalista e compositor aí do Radiohead, completa 58 anos. A cantora baiana Pitty completa 49 anos hoje. Há 31 anos, Alanis Morissette chegava ao topo da parada da Billboard 200 com o álbum Jagged Little Pill. O álbum havia sido lançado meses antes e alcançou o primeiro lugar na semana de 7 de outubro, impulsionado aí pelo sucesso de You All I Know, que a gente vai tocar depois. E há 10 anos, o Green Day lançava o Revolution Radio, o 12º álbum de estúdio da banda. O disco inclui esse petardo aqui, ó. Bang Bang.

Cux FM e o melhor do pop rock de todos os tempos, Kansas, com Dust in the Wind. Teve ainda Radiohead com High and Dry. John Mellencamp com Hurt So Good. Peach, semana que vem, Alanis Morissette com You Oughta Know. E abrimos lá em cima com Green Day, Bang Bang. Vamos saber do tempo? Como é que fica o tempo para amanhã? A quinta-feira vai ser marcada por uma mudança bastante significativa no tempo aqui no estado. Depois de uma quarta-feira mais quente e com períodos de sol, a chegada de instabilidade deve provocar aumento da nebulosidade e ocorrência de chuva, com possibilidade de chuva mais forte e temporais isolados, especialmente aqui na serra. Os modelos consultados aqui agora recentemente apresentam alguma diferença nos valores de temperatura. Mas vamos lá, vamos atualizar aqui em Caxias do Sul. O dia deve começar mais ameno, mínima entre 15 e 16 graus. A temperatura terá pouca elevação por causa da chuva, ficando próxima aí de 21 a 25 graus de máxima. A previsão indica chuva ao longo do dia, possibilidade de pancadas mais fortes e trovoadas. Em Bento Gonçalves, instabilidade também ganha força. A mínima deve ficar entre 15 e 17 graus, enquanto a máxima pode chegar a 24 graus em Bento.

0: A previsão da Metsul aponta chuva forte com acumulados elevados, portanto, é um dia para sair daí preparado, né? Para períodos de chuva mais intensa em Bento Gonçalves. Região das Hortênsias, o cenário é de tempo fechado, chuvoso também, ó. Em Canela, a previsão indica mínima de 15, máxima de 24, possibilidade de chuva forte e volumes expressivos. Assim, quem estiver então pela região deve encontrar um dia úmido com pouca presença de sol, temperaturas mais comportadas, pelo menos. Em Vacaria, a quinta-feira também vai ser de chuva, mínima de 14, máxima de 24 graus. Além da estabilidade, o vento pode ganhar força em Vacaria, deixando a sensação de tempo mais desagradável, né, em alguns momentos. Vamos para o litoral norte. Torres terá um dia igualmente estável, mas um pouco mais ameno. Em Torres, a mínima será 17, máxima de 23. A previsão indica chuva, céu bastante carregado em Torres, com vento moderado a forte em alguns períodos. Por fim, Porto Alegre, a capital, a chuva também vai marcar presença. A capital começa o dia aí com temperaturas aí na casa dos 19 graus, deve chegar a aproximadamente 22. 100% de probabilidade de chuva na previsão, hein? O vento também pode ficar mais presente, reforçando então a sensação de um dia úmido e instável. É isso, né? 6h28, intervalo cultural, na sequência o nosso bloco saideiro.
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vocais do Julian Casablancas, vocalista do The Strokes. Instant Crush é o nome do som. Para fechar o Via desta quarta-feira, teve ainda Weezer com Africa, Vanilla Sky, Umbrella Rock, Lemonheads, Mr. Robinson, o Fool's Garden com Lemon Tree e o The Police com Roxanne. Era isso, Via Expressa fica por aqui. Eu sou Fernando Machado, volto amanhã, 5 da tarde, para fazer aí a nossa trilha sonora de final de tarde, início de noite, na Conexão UXFM. Uma ótima noite de quarta-feira a todos, cuidem-se, até mais, tchau.

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1: Em Brasília, 19 horas.
0: Está no ar a Voz do Brasil. As notícias do governo federal que movimentaram o país no dia de hoje.
2: Olá, boa noite.
1: Boa noite para você que nos acompanha em todo o país.
2: Quarta-feira, 7 de outubro de 2026.
1: Vamos aos destaques do dia.
2: Idosos, gestantes e crianças estão entre os grupos com maior risco de complicações por erro de dosagens de medicamentos.
1: Campanha nacional estimula a prevenção e registro de falhas em hospitais, farmácias e no dia a dia do paciente. Luana Karen.
3: A campanha quer fortalecer entre profissionais de saúde e população o hábito de notificar quando um medicamento provocar efeito adverso.
2: Saúde da mulher.
1: Saiba como identificar os primeiros sintomas da menopausa e os cuidados disponíveis na rede pública de saúde. Gabriela Noronha.
4: Ao perceber os sintomas, a mulher pode procurar atendimento e, se necessário, é encaminhada ao atendimento especializado.
2: Qualificação profissional.
1: Pronatec abre oportunidades em cursos gratuitos voltados à preservação ambiental. Márcia Fernandes.
5: O programa tem como objetivo expandir o acesso à educação profissional e contribuir para a inserção de jovens e adultos no mercado de trabalho.
2: Hoje, na apresentação da Voz do Brasil, Luciano Seixas e Mariana Jungmann.
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2: Na hora de tomar um remédio, errar a dosagem ou esquecer o horário do tratamento pode trazer sérios riscos à saúde, especialmente para crianças, idosos e gestantes.
1: No Brasil, falhas na receita e na administração de medicamentos representam uma parcela expressiva das ocorrências registradas em atendimentos de saúde.
2: Para alertar a população para esses e outros danos à saúde, a Agência Nacional de Vigilância Sanitária, Anvisa, realiza no mês de outubro uma mobilização nacional voltada à prevenção de erros na hora de se medicar.
3: A campanha da Agência Nacional de Vigilância Sanitária quer fortalecer entre profissionais de saúde e população o hábito de notificar quando um medicamento provocar efeito adverso. A ideia é melhorar os processos e prevenir danos à saúde. No Brasil, erros de medicação e eventos adversos podem ser notificados por meio da plataforma Vigimed. A notificação pode ser feita tanto por profissionais de saúde quanto por pacientes. A presidente do Conselho Regional de Farmácia de Goiás, Luciana Calil, cita que entre os erros mais comuns estão a dosagem e os intervalos de administração.
6: O que nós observamos são erros, por exemplo, de dose, tomar mais ou menos do que é o recomendado. Um outro erro é o erro em relação ao horário. Não atrasar e nem adiantar o horário de tomar o remédio. Um outro erro muito comum é a confusão entre os medicamentos.
3: Segundo a Organização Mundial de Saúde, os erros de medicação causam um impacto global estimado em US$ 42 bilhões por ano e afetam milhões de pacientes. Cerca de 5% deles sofrem danos evitáveis relacionados a medicamentos, sendo que metade desses casos poderia ser prevenida. Idosos, gestantes e crianças estão entre os mais vulneráveis a esse tipo de ocorrência. O diretor da Agência Nacional de Vigilância Sanitária, Anvisa, Tiago Campos, diz que a campanha quer fortalecer a cultura de notificação dos erros, com foco na melhoria dos processos.
7: Isso significa incentivar a identificação e a notificação dos erros, sem foco na punição das pessoas envolvidas, mas sim no aprendizado e na melhoria contínua dos processos.
3: No Brasil, entre dezembro de 2018 e agosto de 2026, a Anvisa recebeu quase 58 mil notificações de erros de medicação, correspondendo a 16,2% de todas as notificações registradas no período. As categorias mais notificadas foram erro de prescrição, omissão de dose, posologia inadequada e erros de administração. Reportagem Luana Karen.
1: O Brasil reforçou a vacinação e a vigilância contra o sarampo diante do aumento de casos nos Estados Unidos e em outros países das Américas.
2: Até 5 de outubro, o país registrou foram 52 casos da doença. A vacina é gratuita e está disponível nas unidades de saúde pelo Sistema Único de Saúde.
8: Com o avanço do sarampo nos Estados Unidos e em outros países das Américas, o Brasil reforçou a vacinação e a vigilância contra a doença. Nos Estados Unidos, mais de 90% dos casos são de pessoas não vacinadas ou sem informação sobre a vacinação. No Brasil, foram registrados 52 casos importados até 5 de outubro, 41 em São Paulo, 10 no Amazonas e 1 no Rio de Janeiro. Segundo o Ministério da Saúde, as ações incluem busca ativa, investigação de casos, acompanhamento de contatos e bloqueio vacinal. O país continua sem circulação endêmica do vírus. A vacina contra o sarampo está disponível gratuitamente no Sistema Único de Saúde, o SUS. Quem estiver com doses em atraso deve procurar uma unidade de saúde para atualizar a caderneta conforme as recomendações do Programa Nacional de Imunizações. Saiba mais em gov.br/saúde. Thaís de Araújo para a Voz do Brasil.
1: E para manter em dia todas as informações sobre vacinação, doses recebidas e certificados, o cidadão pode contar com a ferramenta Meu SUS Digital.
2: De forma simples, é possível baixar a Carteira Nacional de Vacinação e verificar os imunizantes já administrados.
9: A plataforma do Ministério da Saúde permite verificar registros de vacinas recebidas, acessar a carteira digital de vacinação e emitir documentos e certificados utilizando a conta gov.br. Na área de vacinação, o cidadão pode consultar os imunizantes registrados em seu nome nos sistemas de saúde integrados à Rede Nacional de Dados em Saúde. E é possível verificar, por exemplo, as vacinas recebidas, as doses aplicadas e os respectivos registros de vacinação. A plataforma disponibiliza ainda a Carteira Nacional de Vacinação Digital, onde constam todas as informações recebidas dos sistemas integrados, além do Certificado Nacional de Vacinação contra a Covid-19 e o Certificado Internacional de Vacinação contra a Febre Amarela. Para isso, basta abrir o aplicativo Meu SUS Digital ou acessar o endereço meususdigital.saude.gov.br. Para quem ainda não baixou o aplicativo, ele está disponível de graça para Android e iOS, além da versão da web. Cleide Lopes, para a Voz do Brasil.
1: E quase metade dos municípios brasileiros está em situação de alerta ou risco para a presença do mosquito Aedes aegypti, transmissor da dengue, chikungunya e zika.
2: De acordo com o Ministério da Saúde, 49,2% dos 3.732 municípios avaliados apresentaram esses índices.
1: A maior parte dos criadouros está em vasos e pratos de plantas, garrafas e outros recipientes que acumulam água.
2: Com a proximidade do verão e as condições associadas ao El Niño, a orientação é fazer vistorias regulares para eliminar locais que possam acumular água.
1: Ondas de calor, menstruação irregular, alterações de humor.
2: Sintomas que podem indicar a proximidade da menopausa, que marca o fim da vida reprodutiva da mulher.
1: E o SUS oferece acompanhamento e tratamento especializado para esse período.
10: Há 3 anos, a psicóloga Alessandra Reis começou a perceber mudanças no corpo. Primeiro vieram o esquecimento, a insônia, mas quando ela começou a sentir os fogachos, as famosas ondas de calor, desconfiou que a menopausa estava chegando.
11: O calor, eu suava, vinha de repente, eu ficava cheia de gotículas de suor, assim.
10: O climatério, que começa por volta dos 40 anos da mulher, é a transição fisiológica da vida reprodutiva para não reprodutiva e é marcado pela redução gradual de hormônios como o estrogênio. Já a menopausa se consolida quando a mulher passa 12 meses consecutivos sem menstruar. Acontece em média aos 52 anos. E o acompanhamento dessas mulheres pode ser feito pelo SUS, o Sistema Único de Saúde. Ao perceber os sintomas, a mulher pode procurar atendimento nas unidades básicas de saúde e, se necessário, é encaminhada ao atendimento especializado. A médica ginecologista e obstetra do Hospital Universitário de Brasília, Bruna Heine, lembra que o tratamento da menopausa deve ser individualizado.
12: A terapia hormonal é o nosso tratamento de primeira linha para os sintomas climatéricos. Ele reduz até em 90% os sintomas, só que existem contraindicações. Então, por isso a importância dessa paciente passar por uma consulta, fazer uma avaliação, né, rastreios. Então, essa paciente, antes de iniciar uma terapia hormonal, normalmente a gente faz um rastreio para câncer de mama, a gente faz rastreio de doenças metabólicas, vê se a pressão está bem controlada, se não tem um diabetes descompensado.
10: Além de tratamento hormonal, o SUS também dispõe de medicamentos como estriol em creme para tratar o ressecamento vaginal, um dos sintomas da menopausa. Nas consultas, também são dadas orientações sobre alimentação, atividade física, sono e saúde mental, além da avaliação de condições crônicas. O Ministério da Saúde recomenda que a mulher tenha acompanhamento constante na atenção primária durante toda a transição. Reportagem Gabriela Noronha.
2: Na era das redes sociais, a preocupação com a segurança das mulheres também está no ambiente virtual.
1: Exposição de conteúdo íntimo sem autorização, perseguição online e ataques por meio das plataformas digitais estão entre os crimes mais cometidos na internet.
2: E o serviço Ligue 180 está se aprimorando para dar orientação mais precisa para as mulheres que sofrem esse tipo de violência.
1: Nós conversamos com a coordenadora do Ligue 180, Ellen Santos, sobre esse trabalho e o que as vítimas podem fazer quando sofrem uma agressão virtual. Acompanhe. Coordenadora Ellen Costa, bem-vinda à Voz do Brasil, um prazer ter a senhora conosco. Bom, fala pra gente um pouco mais sobre esse acordo, né, que foi firmado entre o Ministério das Mulheres e a Secretaria de Comunicação Social da Presidência da República. O que que vai ser desenvolvido a partir dele? Quais são os objetivos?
13: Então, esse acordo, ele parte de uma realidade muito concreta que a gente vive, que é justamente essa violência contra a mulher que também acontece no ambiente digital e nós precisamos estar preparados para enfrentá-la, né? Então, essa parceria do Ministério das Mulheres com a SECOM, da presidência, ela tem dois eixos que são muito importantes, né? Um deles é justamente a educação midiática. A gente precisa ampliar o conhecimento das mulheres sobre os seus direitos na internet. E o outro eixo é justamente a qualificação do Ligue 180, né, que a gente sempre vem trabalhando para preparar a central, e nesse nicho agora a central vai estar cada vez mais preparada para orientar as mulheres que estejam sofrendo algum tipo de violência no mundo digital. Então a gente está falando de situações de ameaça pela internet, perseguição pelas redes sociais, né, a exposição de imagens íntimas sem consentimento e tantas outros tipos de violência.
1: Foi encaminhado um ofício, né, às plataformas digitais solicitando informações justamente sobre os mecanismos que são adotados por elas para o recebimento das denúncias de violência, como a senhora citou aí alguns exemplos, violência digital, né? Que informações vocês querem e a partir delas o que pode ser feito?
13: Então, a gente quer conhecer de maneira muito objetiva, né, como é que funciona o caminho da denúncia dentro de cada plataforma, né? Então, a gente precisa saber como é que essa mulher deve denunciar, quais são as informações que ela precisa apresentar, os prazos, né, de análise que existem dentro da plataforma e se ela recebe algum tipo de confirmação de que a denúncia foi recebida e se ela consegue também acompanhar o pedido, né, dessa denúncia, quais são os mecanismos que existem ali também para impedir que um conteúdo removido, que ele volte a circular, né? E a gente também quer saber como é que essas plataformas estão tratando esses conteúdos, né, que são produzidos ou manipulados por inteligência artificial e buscar estabelecer, quem sabe ali, um ponto focal também dentro dessas empresas aqui no Brasil.
1: Agora, nos casos em que uma mulher é vítima de violência digital, coordenadora, que tipos de provas ela deve reunir para denunciar posteriormente e quem ela deve procurar para fazer essa denúncia, né? A senhora acabou de mencionar aí, tem essa questão de denunciar nas plataformas, mas ela só deve denunciar na plataforma e aguardar, ela deve reunir provas, como que ela deve proceder quando ela perceber, por exemplo, que ela está sendo vítima de uma exposição de fotos íntimas ou de ameaças na internet?
13: Então, a orientação que, inclusive, as nossas atendentes já estão fazendo, né, que sempre que for possível e seguro também, ela preserve a prova antes de apagar a mensagem ou antes de bloquear um perfil ou de denunciar aquele conteúdo na plataforma. Então é importante que, se possível, ela consiga fazer prints completos, né? Que ela mostre o perfil, a data, o horário, guardar esses links, o nome dos usuários, número de telefone, mensagem, áudio, né? Vídeo, que tem também os e-mails, enfim. Se ela for fazer a denúncia na própria plataforma, guardar também o protocolo de confirmação dessa denúncia. Depois, a gente orienta para que ela procure ajuda. Então, ela pode utilizar os mecanismos de denúncia da própria plataforma ou ela pode procurar os órgãos competentes quando houver crime ali ou necessidade de um atendimento imediato, né? A gente orienta e, quando a gente registra a denúncia, a gente encaminha para os órgãos de segurança pública, dependendo ali de quem for a competência da apuração. Então, eu quero dizer que ela pode procurar realizar essa denúncia também no Ligue 180, né? A gente acolhe essa mulher, a gente presta as informações sobre os direitos, registra a denúncia. Então, essas provas que ela conseguiu juntar, ela também pode encaminhar para o 180 via os seus canais de acesso. E a gente orienta também sobre os serviços da rede de atendimento, quais são os órgãos que ela pode procurar no seu território. E aí, é importante a gente sempre fazer uma distinção, tá? Se houver uma situação de risco imediato, uma ameaça concreta à integridade física da mulher naquele momento, a gente sempre orienta para ligar para o 190 da Polícia Militar, que tem a competência de ser acionada nesses casos, né? Vai chegar ali numa situação de urgência e emergência.
1: Bom, para a gente concluir, então, a senhora pode dizer para a gente quais são os canais do Ligue 180, né? Obviamente, a gente tem a ligação para o número 180, mas o Ligue 180 hoje é uma plataforma maior e tem outros canais, né?
13: Sim, a central hoje é uma central que ela é multicanal, né? Então, sim, a gente liga gratuitamente para o 180, que é o tridígito, é muito bem disseminado, mas a gente também tem o atendimento via WhatsApp, através do número 61961100180. Nós temos o atendimento por e-mail, videochamada Libras, o webchat, todos esses também no site do Ministério das Mulheres. Todos esses canais funcionam 24 horas por dia, todos os dias da semana, tá? Aí eu gostaria só de reforçar para as mulheres que estão nos acompanhando ou terceiros que sabem de situações, né? Não precisa esperar uma situação se agravar para procurar o Ligue 180. Então, se ela estiver vivendo uma situação de violência, inclusive no ambiente digital, ou simplesmente se ela tiver uma dúvida sobre os seus direitos, sobre onde buscar ajuda, procura a central, procura o Ligue 180. A gente existe justamente para acolher, para orientar, ajudar essa mulher a encontrar os caminhos de proteção.
1: Muito bem, no ambiente digital e fora dele também, né? Eu conversei com Ellen dos Santos Costa, coordenadora geral da Central de Atendimento à Mulher, o Ligue 180. Muito obrigada, Ellen, pela sua entrevista à Voz do Brasil.
13: Eu que agradeço, um bom trabalho a todos.
2: A Procuradoria-Geral da Fazenda Nacional publicou edital que oferece condições para regularização de débitos.
1: A depender do caso, o contribuinte pode conseguir até 100% de desconto. Para transações de pequeno valor, a redução pode chegar a 50% do total da dívida.
2: Os interessados têm até o dia 9 de outubro para aderir através do endereço regularize.pgfn.gov.br.
1: E as empresas que pensam em renegociar dívidas com a União contam com uma novidade.
2: O sistema Regularize agora permite acesso às funcionalidades usando a conta gov.br.
14: O novo acesso ao sistema Regularize está disponível para quem é responsável por uma pessoa jurídica e tem conta gov.br, nível prata ou ouro. A novidade torna mais direto o acesso aos serviços do Regularize e dispensa a necessidade de outros procedimentos para entrar no ambiente da pessoa jurídica, como detalha Raquel Ribeiro de Carvalho, coordenadora nacional de atendimento da Procuradoria-Geral da Fazenda Nacional.
15: Você poderá, por exemplo, consultar débitos inscritos em dívida ativa da União e do FGTS em nome da empresa, emitir guia de pagamento, fazer negociação do débito da empresa, mas atenção, para conseguir esse acesso, você precisa constar como responsável legal pelo CNPJ.

0: país de Holanda.
1: O Programa Nacional de Acesso ao Ensino Técnico e Emprego, o Pronatec, está com 1 milhão e 500 mil vagas abertas para cursos gratuitos de qualificação profissional voltados à área ambiental.
2: As oportunidades estão distribuídas em 11 estados e incluem formações em áreas como energias renováveis, biocombustíveis e preservação do meio ambiente.
3: Ao todo, serão oferecidas 1,5 milhão de vagas para cursos de qualificação profissional em áreas relacionadas à preservação, conservação, recuperação ou melhoria do meio ambiente. O diretor de Articulação e Fortalecimento da Educação Profissional e Tecnológica do Ministério da Educação, Sérgio Pedini, conta onde os profissionais que concluírem esses cursos poderão atuar.
4: A sociedade mudou, né? Todas as atividades acabam derivando para um interesse na área ambiental, o que é muito bom, né, frente ao que a gente encontra de desafios aí de mudanças climáticas, né? Então, hoje uma capacitação dessa qualifica a pessoa para atender qualquer setor.
3: As vagas são oferecidas por meio do Pronatec, o Programa Nacional de Acesso ao Ensino Técnico e Emprego. O programa tem como objetivo expandir o acesso à educação profissional e tecnológica e contribuir para a inserção de jovens e adultos no mercado de trabalho. Os 11 cursos gratuitos são ofertados nos estados do Maranhão, Minas Gerais, Mato Grosso do Sul, Pará, Pernambuco, Piauí, Rio de Janeiro, Rio Grande do Norte, Roraima e Rio Grande do Sul. Jonas Benício Costa é pedreiro e decidiu investir em uma nova formação. Agora, ele é aluno do curso de instalador de sistemas fotovoltaicos, oferecido pelo Instituto Federal do Maranhão, e conta como tem sido a experiência.
5: A gente cresce um pouco mais no mercado de trabalho, enriquece o currículo, e são vários benefícios que um curso desse tem a oferecer pra gente, né? Porque o conhecimento é uma coisa que ninguém te rouba.
3: Sérgio Pedini, do Ministério da Educação, destaca a importância de investir na educação profissional.
4: Cursos de qualificação profissional acabam abrindo oportunidades muito semelhantes a quem tem um título de graduação, que inclusive muitos estão passando dificuldade. Então a gente tem que entender a educação profissional tecnológica como um espaço de oportunidades para esse mundo que mudou.
3: As vagas e os cursos disponíveis podem ser consultados no painel de oportunidades do Pronatec, na internet. Para participar, é necessário atender aos pré-requisitos indicados para cada curso. As informações sobre inscrição estão disponíveis nos editais e nos canais das instituições que oferecem os cursos. Reportagem, Márcia Fernandes.
1: Participantes do Exame Nacional do Ensino Médio, que são concluintes da rede pública de ensino, deverão selecionar obrigatoriamente o idioma de preferência para a prova de língua estrangeira até o dia 18 de outubro.
2: Os estudantes devem escolher entre inglês ou espanhol. Quem perder esse prazo fará obrigatoriamente a prova de inglês, sem chance de mudança.
1: E aqueles que tiveram a inscrição automática deverão preencher o questionário socioeconômico disponível no site de inscrição para acessar o local de prova.
2: Para fazer o preenchimento e também selecionar a língua estrangeira, basta acessar enem.inep.gov.br.
1: E essas foram as notícias do governo federal.
2: Uma realização da Secretaria de Comunicação Social da Presidência da República.
1: Com produção da empresa Brasil de Comunicação.
2: Fique agora com o Minuto do TCU. Em seguida, as notícias do Poder Judiciário e do Congresso Nacional. Boa noite.
1: Boa noite, até amanhã.
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1: STF exclui o crédito presumido de ICMS da base do PIS e da COFINS.
2: Resolução do CNJ prevê fim de processos judiciais em dívidas de até 10 mil reais.
1: Missões de observação eleitoral destacam a transparência e organização das eleições 2026.
2: Boa noite, eu sou Marcela Luiza.
1: E eu sou Walter Lima.
2: O Supremo Tribunal Federal excluiu o crédito presumido de ICMS da base do PIS e da COFINS.
1: Prevaleceu o entendimento de que o benefício fiscal concedido por estados e pelo DF não deve integrar a base das contribuições federais. Marta Ferreira.
3: O julgamento chegou a ser iniciado no plenário virtual, quando havia sido formada maioria favorável aos contribuintes. Só que um pedido de destaque levou a análise para o plenário físico. Os votos proferidos pelos ministros aposentados foram mantidos. Autor do destaque, o ministro Gilmar Mendes, votou no sentido da inclusão dos créditos presumidos de ICMS na base de cálculo do PIS e da COFINS, mantendo a posição que havia adotado no plenário virtual. No final, prevaleceu o entendimento de que o benefício fiscal concedido por estados e pelo Distrito Federal não deve integrar a base das contribuições federais.
2: Resolução do CNJ de 2026 prevê o fim de processos judiciais referentes a dívidas de baixo valor movidos por bancos.
1: A norma prevê a extinção de processos judiciais movidos por bancos quando a dívida for de até 10 mil reais. Marcelo Della Libera.
4: Essa resolução trata de processos de baixo valor e sem perspectiva de satisfação, ou seja, quando não foi possível localizar o devedor ou quando, mesmo localizado, não foram encontrados bens suficientes para pagar a dívida. Tratam de processos de cobrança que continua tramitando, mas sem perspectiva concreta de que o credor consiga receber o valor que lhe é devido. O objetivo da medida é aumentar a eficiência do sistema de justiça, que deixa de lado dívidas de baixo valor sem perspectiva de pagamento e pode priorizar processos mais complexos.
2: Convidados internacionais que participaram das missões de observação eleitoral neste ano reconheceram a confiabilidade, a organização e a transparência do trabalho da Justiça Eleitoral na condução do primeiro turno das eleições.
1: O relatório preliminar foi divulgado nesta terça-feira. Vitor Struck.
5: O documento foi elaborado por representantes da Organização dos Estados Americanos, a OEA, do Parlamento do Mercosul, do Carter Center dos Estados Unidos, da Liga dos Estados Árabes, além de universidades brasileiras, como a Pontifícia Universidade Católica de São Paulo. Participaram das missões 91 observadores e observadoras de 23 nacionalidades.
2: Tribunal Superior do Trabalho e Astral, Associação Brasileira de Televisões e Rádios Legislativas, firmam acordo de cooperação institucional.
1: Uma forma de ampliar a divulgação de conteúdos audiovisuais produzidos pelo Tribunal. Rafael Silva.
6: A parceria com as emissoras que integram a Astral vai permitir à Secretaria de Comunicação Social do TST levar a um maior número de ouvintes por todo o país todo o conteúdo multimídia produzido. Tudo o que é de interesse nas relações de trabalho pode ser utilizado pelas emissoras associadas em diferentes formatos e plataformas, como televisão, rádio, sites, aplicativos, plataformas de streaming, redes sociais e podcasts.
2: STJ decide que violação de patente permite reconhecer dano moral presumido.
1: Isso significa que não é preciso prova de prejuízo à imagem, à reputação ou ao prestígio da empresa. Fátima Uchoa.
7: O STJ restabeleceu a condenação por danos morais imposta pelas instâncias de origem em Goiás a empresas que fabricaram e venderam sem autorização do titular cópia de uma máquina agrícola protegida por patente de modelo de utilidade concedida pelo Instituto Nacional da Propriedade Industrial para proteger melhorias no uso ou na fabricação de objetos já existentes. Para os ministros, a proteção da patente como espécie de propriedade industrial segue a mesma lógica já adotada pelo STJ a casos de uso indevido de marca. A relatoria foi do desembargador convocado Luiz Carlos Gamboge.
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2: Uma boa noite.
1: E até amanhã.
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9: Eu sou Paula Groba.
10: E eu sou Humberto Pinheiro.
9: E estes são os destaques de hoje do Jornal do Senado, que começa agora.
10: Em segundo dia de discussões, fim da escala 6-1 gera debate sobre momento da votação.
9: Senadores divergem sobre MP que proíbe bets no Brasil.
10: Agentes de trânsito podem ter lei geral e porte de arma.
9: Boa noite.
10: Boa noite.
9: A proibição das bets em todo o país divide governo e oposição no Senado. Na volta dos trabalhos parlamentares após o primeiro turno das eleições, os senadores discutem os efeitos da medida provisória que suspende a atuação das empresas de apostas.
10: Em vigor desde 25 de setembro, a MP é questionada no Supremo Tribunal Federal por representantes do setor que alegam violação à segurança jurídica e à livre iniciativa. Os detalhes com o repórter Alexandre Campos.
11: O futuro da medida provisória que proíbe as bets em todo o território nacional está nas mãos do Supremo Tribunal Federal. Relator de ações que questionam a constitucionalidade da lei que regulamenta as apostas de cota fixa no país, o ministro Luiz Fux deve decidir também sobre os pedidos de entidades ligadas ao setor para suspender a eficácia da MP editada pelo governo em 25 de setembro. Associações das empresas que exploram esse negócio no país e de emissoras de rádio e TV, além de clubes de futebol, alegam que o texto gera insegurança jurídica e viola o princípio da livre iniciativa. Ao se manifestar contrariamente à exploração de apostas no país, a senadora Damaris Alves, do Republicanos do Distrito Federal, afirmou que os representantes desse segmento têm razão em questionar a proibição imediata por meio de medida provisória.
12: Eles contrataram. Existe contrato de publicidade com emissoras. Então, quando você tem um contrato de publicidade, você já contratou um monte de gente. Então, vai ter desemprego. Então, que acabe-se com as bets de forma escalonada, dando para o segmento a oportunidade de interromper os seus contratos sem prejudicar tanta gente. Mas podemos, por exemplo, de imediato proibir as publicidades. Eu sou relatora do projeto que proíbe a publicidade. Isso sim, vamos proibir a publicidade. Agora, acabar do jeito, o Congresso cometeu um erro em liberar, agora vai cometer um outro erro acabando dessa forma.
11: Já o senador Jacques Wagner, do PT da Bahia, acredita que se o ministro Luiz Fux não for favorável à ação que questiona na MP, o texto deve ser aprovado pelo Congresso Nacional.
13: Desengraçado no STF, eu não sei qual vai ser a posição do ministro Fux, que foi para quem foi distribuído. Aqui eu acho difícil que alguém sustente contra o que virou uma doença social de graves consequências no Brasil inteiro. Então, defender o dinheiro dos donos da Rebetes contra o suicídio e a depressão de milhares de pessoas, eu acho muito difícil.
11: Além de proibir as bets em todo o território nacional, a MP editada pelo governo veda publicidade, propaganda e patrocínio relacionados a esse tipo de atividade e impõe obrigações aos provedores de aplicações de internet e lojas virtuais, como o impedimento de oferecer produtos ou serviços referentes a apostas.
9: E os agentes de trânsito podem ganhar uma lei geral para unificar o regime jurídico da carreira em todo o país.
10: A proposta, já aprovada na Comissão de Segurança Pública e em análise na Comissão de Constituição e Justiça, também garante o direito ao porte de arma de fogo para profissionais que atuam em atividades externas. Repórter Bruno Lourenço.
14: A proposta de lei geral dos agentes de trânsito aprovada na Comissão de Segurança Pública reconhece a carreira como típica de Estado. O relator, senador Efraim Filho, do PL da Paraíba, destacou que esse entendimento evitaria a delegação integral de suas atribuições a empresas privadas. Sobre o porte de arma, o senador defendeu na ocasião ocasião, a previsão de que o direito seja restrito aos agentes que trabalham diretamente na fiscalização ostensiva.
15: Apesar de considerarmos valorosa a previsão de porte de arma de fogo para os agentes de trânsito, é necessário limitar esse direito àqueles servidores que exerçam atividades de forma ostensiva e externa, tendo em vista o caráter finalístico restritivo do Estatuto.
14: O texto, que será analisado agora na Comissão de Constituição e Justiça, tem o objetivo ainda de evitar uma ampliação conceitual excessiva da atividade policial, ao assegurar que as atribuições de engenharia e educação continuem sendo partes integrantes da segurança viária, sem serem descaracterizadas. Depois da CCJ, o projeto de lei vai ao plenário do Senado.
9: Tomou posse nesta terça-feira a nova senadora pelo Distrito Federal, Leani Lemos, do PSB. Servidora de carreira do Senado desde 1993, ela ocupa a vaga da senadora Leila Barros, de quem é primeira suplente. Leila está licenciada por 120 dias para tratar de interesses particulares. O afastamento termina em fevereiro de 2027.
10: No primeiro discurso como senadora, Leani disse que vai atuar em defesa da democracia, do fortalecimento das instituições e do federalismo. Também citou como prioridades uma gestão pública eficiente, a redução das desigualdades e a ampliação de oportunidades. Emocionada, Leani lembrou sua trajetória no Senado e a história do pai, um paraibano que chegou a Brasília em 1958 para trabalhar na construção do prédio do Congresso Nacional.
16: Hoje, os netos do meu pai estão aqui, na tribuna de honra, mas muitos outros netos de candangos continuam a lutar por um emprego, um salário digno, uma jornada digna, uma jornada que não seja 6x1 e uma vida de alegria com suas famílias. É tudo o que essas pessoas pedem e é pouco.
9: E a proposta que acaba com a escala 6x1 no Brasil avançou mais uma etapa no Senado, mas o momento da votação divide os senadores.
10: Na segunda sessão de discussão, a oposição questionou a decisão de acelerar a análise às vésperas do segundo turno das eleições. Já a base do governo defendeu a votação e classificou o fim da escala 6x1 como uma reivindicação histórica dos trabalhadores. Repórter Douglas Castilho.
17: Líder da oposição, o senador Rogério Marinho, do PL do Rio Grande do Norte, questionou o fato de o governo pautar o tema às vésperas do segundo turno.
18: Não nos negamos a discutir jornada, não nos negamos a discutir esse ou qualquer outro assunto. A estratégia é que o regimento seja cumprido, que haja discussão, que haja interstício, que não haja atropelo. Mas não somos contra nem a favor da escala 6x1. Nós somos a favor de que haja uma jornada flexível. Quem trabalha precisa ter a condição de escolher e fazer a sua própria condição de trabalho.
17: A líder do governo no Senado, Tereza Leitão, do PT de Pernambuco, disse que já está colhendo assinaturas para acelerar a tramitação.
19: Meu desejo era que essa PEC fosse votada aqui no plenário imediatamente depois da aprovação quase unânime na Comissão de Constituição e Justiça. O que é que pode mudar este rito? É um calendário especial. Estamos recolhendo as assinaturas.
17: Faltam 3 sessões de discussão para a votação em primeiro turno e outras 3 para o segundo turno. Entre os 2 momentos deve haver um intervalo de 5 dias úteis que poderá ser modificado caso o requerimento de Tereza Leitão seja aprovado.
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9: Você sabia que eleitores que não votaram no último domingo podem votar normalmente no segundo turno? Isso acontece porque a Justiça Eleitoral considera cada turno como uma eleição independente. Por isso, o não comparecimento à primeira etapa da votação não impede a participação no segundo turno. Para votar, a eleitora e o eleitor precisam apenas estar com o título em situação regular, ou seja, o documento não pode estar cancelado nem suspenso.
10: No dia 25 de outubro, o Distrito Federal e 6 estados irão eleger seus governadores. Na mesma data, ocorrerá em todo o país o segundo turno para escolher o presidente da República. O senador Paulo Paim, do PT do Rio Grande do Sul, enfatizou a importância de voltar às urnas. Na avaliação dele, os eleitores devem comparar os projetos dos 2 candidatos e acompanhar os debates que devem ocorrer antes da eleição.
3: no fundo, pede para que as pessoas votem, que assim é a democracia. Mas comparem os dois projetos. São dois projetos. Você pode escolher. Quando der o debate dos dois candidatos, cada um vai demonstrar o que fez durante a vida e o que pretende fazer ganhando as eleições.
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10: Edição de Paulo Groba e trabalhos técnicos de Eliseu Caires. O Jornal do Senado fica por aqui. Acompanhe agora as notícias da Câmara dos Deputados. Boa noite.
9: Boa noite e até amanhã.
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22: Plenário da Câmara pode votar mudanças na legislação sobre mineração.
23: 12 partidos e 2 federações não cumpriram a cláusula de barreira.
22: Bancada feminina manterá atuação suprapartidária na próxima legislatura.
23: Boa noite. Deputadas da bancada feminina afirmam que a atuação do grupo continuará sendo suprapartidária em 2027. Os resultados das urnas mostraram um aumento de 90 para 109 deputadas entre os 513 que compõem a Câmara. A repórter Silvia Munhato tem as informações.
24: Deputadas da bancada feminina da Câmara acreditam que, apesar da acentuada divisão ideológica do país, reafirmada nos resultados do primeiro turno das eleições, a atuação do grupo continuará sendo suprapartidária. Em entrevistas ao programa Painel Eletrônico da Rádio Câmara, tanto a deputada Jaque Rocha, do PT do Espírito Santo, atual coordenadora da bancada, quanto a deputada Soraya Santos, do PL do Rio de Janeiro, defenderam, por exemplo, a luta pela reserva de cadeiras para as mulheres no parlamento. Hoje há reserva de 30% para candidaturas femininas, com recursos proporcionais, mas não de cadeiras. Jaque Rocha acredita que a reserva poderia começar com os mesmos 30%. A partir de 2027, a bancada vai subir de 90 para 109 deputadas, em um total de 513, ou seja, pouco mais de 20%. Para Soraya Santos, a reserva poderia ser de 50%, já que as mulheres representam 52% do eleitorado. Segundo ela, isso poderia até reduzir os ataques contra as candidaturas femininas.
25: Se você perguntar para as deputadas e parlamentares dos países europeus, elas não sofrem esse tipo de ataque. Por quê? Porque as cadeiras já estão lá definidas, 50% para um, 50% para outro, ou 30% que seja. Isso já está consolidado. Então as mulheres ainda por cima sofrem ataques de formas diferentes para que elas se desestimulem na disputa eleitoral.
24: Soraya Santos lembra que ainda há muito o que fazer, já que estados como Piauí e Roraima e o Distrito Federal não elegeram nenhuma mulher como deputada federal. Para Jaque Rocha, as mulheres acabam se unindo em relação a várias pautas que são comuns.
26: A gente consegue colocar o direito das mulheres acima de qualquer questão ideológica ou até mesmo de pensamento individual. No dia de hoje, infelizmente, as estatísticas nos mostram que vão morrer 4 mulheres vítimas de feminicídio no nosso país. Então nós não podemos fechar os olhos para esses dados e estatísticas.
24: Jaque Rocha explicou que a principal pauta é colocar mais recursos no orçamento para temas como combate à violência contra a mulher e o apoio ao empreendedorismo feminino. Da Rádio Câmara de Brasília, Silvia Minhato.
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1: 12 partidos e duas federações não cumpriram a cláusula de barreira nas eleições deste ano, mas a situação ainda pode mudar com decisões judiciais. Quem explica os detalhes é a repórter Paula Bittar.
2: Nas eleições deste ano, 12 partidos políticos e duas federações não atingiram a cláusula de barreira. Criada em 2017, a cláusula estabelece critérios para que as legendas possam acessar os recursos do fundo partidário e o tempo de rádio e TV destinado à propaganda partidária. Segundo as regras, os partidos precisavam obter nas eleições para deputado federal ao menos 2,5% dos votos válidos distribuídos em pelo menos 9 estados, com um mínimo de 1,5% dos votos válidos em cada um. A outra opção era eleger pelo menos 13 deputados federais distribuídos em no mínimo 9 estados. PDT, Agir, Mobiliza, Avante, PSTU, PCB, PRTB, DC, PCO, Democrata, UP e Missão foram as legendas que não passaram na cláusula de barreira. Desses, apenas PDT, Avante e Missão elegeram algum deputado. Já as federações que não cumpriram os critérios foram PSOL Rede e PRD Solidariedade. Marina Lacerda, cientista política e professora do mestrado da Câmara, ressalta que o papel da cláusula de barreira é evitar uma superfragmentação partidária e permitir o debate político.
4: Qual é o objetivo do sistema proporcional? Você representar a diversidade de opiniões que existem na sociedade. O problema do sistema proporcional é que ele pode ter regras que vão levando a uma fragmentação partidária imensa. Então, ao longo da última década, o Brasil foi criando regras para equilibrar. Não perder a representação de minorias e de grupos que não são majoritários na sociedade, mas também de ter uma racionalidade do sistema partidário.
2: Mas esse equilíbrio nem sempre é perfeito, segundo a cientista política. Marina Lacerda cita o exemplo do PSOL, partido que não atingiu os critérios, mas que é conhecido por representar diversas minorias, tendo parlamentares indígenas e trans, por exemplo. A Federação PSOL Rede não atingiu a cláusula por uma diferença de 185 votos. O grupo alcançou 1,5% dos votos válidos para deputado federal em 8 estados, mas registrou 1,49% no Espírito Santo e elegeu 15 deputados federais, mas distribuídos apenas por 6 estados. O cientista político Paulo Castro aponta que as regras já têm surtido efeito com a redução de siglas com representação na Câmara.
5: Isso já reflete o movimento dos partidos de se unirem em federações para evitar eventuais problemas para atingir a cláusula de barreira. Então, a cláusula de barreira, ela segue de fato esse propósito para o qual ela se propõe, que é de diminuir o número de partidos para que a Câmara tenha um cenário de disputas nacionais e não apenas partidos pequenos que muitas vezes não têm ramificação nacional que estão aqui representados, mas sem essa capacidade de participar do grande debate político brasileiro.
2: Mas a situação dos partidos que ficaram fora da cláusula ainda não está completamente definida. Decisões judiciais podem alterar a validade de votos e os percentuais. Partidos podem se fundir ou incorporar outras legendas ou ainda entrar em uma nova federação. Da Rádio Câmara, de Brasília, Paula Bittar.
20: Segurança Pública.
23: Suco do PL do Rio Grande do Sul é um dos autores da proposta que torna obrigatório o trabalho de presos condenados em regime fechado e semiaberto. Pelo texto, metade da remuneração obtida com a atividade deve ser destinada ao custeio e à manutenção do sistema prisional.
1: A outra metade do salário, segundo o deputado, seria repassada à família do detento. Suco argumenta que os recursos destinados ao sistema prisional podem financiar melhorias na infraestrutura das unidades, além de ações de segurança, ressocialização e capacitação profissional dos presos.
20: Educação.
23: Os deputados estão analisando um reforço da inclusão escolar de pessoas autistas e com altas habilidades. O repórter José Carlos Oliveira tem mais detalhes sobre a proposta.
0: A Câmara dos Deputados analisa projeto de lei com foco na inclusão escolar de pessoas com transtorno do espectro autista. O texto original da deputada Carla Dixon, do PL do Rio Grande do Norte, já foi aprovado nas comissões de Educação e de Defesa dos Direitos das Pessoas com Deficiência, que estenderam as medidas também para os estudantes com altas habilidades ou superdotação na rede pública da educação básica. A proposta cria a política Incluir, com o objetivo de apoiar ações voltadas à permanência, à participação e à aprendizagem desses estudantes. A Câmara tem uma frente parlamentar de proteção às pessoas com transtorno do espectro autista, coordenada pelo deputado Felipe Beccari, do Podemos de São Paulo.
6: Existem muitos projetos parados na Câmara dos Deputados que tratam desse universo do autista. Então a gente precisa resgatar esses projetos, atualizá-los, fazer um novo bloco, né, que atenda às necessidades dos autistas hoje, para que a gente consiga avançar nas políticas públicas.
0: O projeto de lei que reforça a inclusão escolar de pessoas autistas e com altas habilidades ainda vai passar por votação nas comissões de Finanças e Tributação e de Constituição e Justiça. Da Rádio Câmara de Brasília, José Carlos Oliveira.
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8: Transportes.
1: Projeto obriga companhias aéreas e operadores aeroportuários a oferecer equipamentos mais seguros para embarque e desembarque remoto. A proposta de Maurício Neves, do PP de São Paulo, prioriza idosos, pessoas com deficiência, gestantes, lactantes e passageiros com mobilidade reduzida.
23: O deputado acrescenta que o texto prevê o uso de rampas e plataformas elevatórias, mas proíbe escadas íngremes como o único acesso para esses passageiros. Segundo Maurício Neves, o projeto também estabelece multas para empresas que descumprirem as regras.
8: Agricultura.
1: Dal Barreto, do União da Bahia, apoia a proposta que cria regras diferenciadas para pequenos produtores rurais que cometerem infrações ambientais. Em vez de sofrer imediatamente sanções, como embargo da atividade ou apreensão de produtos, eles terão 24 meses para corrigir os danos.
23: Dal Barreto avalia que o prazo permite a adequação ambiental sem interromper a produção, que garante o sustento da família. Pela matéria em tramitação na Câmara, as penalidades poderão ser aplicadas caso o produtor não faça as correções dentro do período estabelecido.
1: Jorge Brás, do Republicanos do Rio de Janeiro, propõe manter as exigências sanitárias para importação de amêndoas de cacau da Costa do Marfim e impedir a flexibilização de regras. A ideia é proteger as plantações brasileiras contra pragas que podem chegar com o produto importado.
23: Jorge Brás defende que qualquer alteração nas regras seja feita somente após uma análise formal dos riscos e com base em evidências científicas. O deputado argumenta ainda que é preciso garantir mais proteção à produção nacional de cacau.
1: Tião Medeiros, do PP do Paraná, propõe retirar a exigência do Registro Geral da Atividade Pesqueira para os produtores de peixes e outros animais aquáticos. O deputado explica que a medida evita burocracia e custos adicionais para os aquicultores.
23: O deputado acrescenta que a produção já é fiscalizada por meio da nota fiscal e da guia de trânsito animal, que garantem o controle sanitário e a origem dos produtos. Para Tião Medeiros, exigir também o registro não traz mais segurança e pode dificultar a comercialização.
8: Votação.
1: Vários projetos polêmicos e com urgência aprovada podem ser incluídos na pauta de votações do plenário. Uma dessas propostas prevê mudanças na legislação sobre mineração. Saiba mais sobre a perspectiva de votações na reportagem de Antônio Vital.
11: Depois do primeiro turno das eleições, diversos projetos estão prontos para entrar na pauta de votações do plenário da Câmara. Um deles é o que reduz a jornada normal de trabalho para 40 horas semanais e garante 2 dias de repouso semanal remunerado, sem redução de salário. O projeto apresentado pelo governo governo regulamenta a proposta de emenda à Constituição aprovada pelos deputados no primeiro semestre e que aguarda análise pelo Senado. O projeto prevê regras de transição, como a da proposta de emenda à Constituição já aprovada. A jornada passa a ser de 42 horas semanais, 2 meses depois da publicação da lei. Um ano depois desse prazo, passa a valer o limite definitivo de 40 horas semanais. Mas ainda não há consenso para a votação do projeto, que é criticado pela oposição e por entidades empresariais. Também pode ser votado o projeto que aumenta o limite de receita bruta anual para os microempreendedores individuais, os MEIs. Hoje podem ser enquadrados como MEI, pagando menos impostos, microempreendedores que faturem até R$ 81 mil reais por ano. O projeto aumenta esse limite para R$ 130 mil reais. Além disso, permite que o MEI contrate até 2 empregados. Hoje pode contratar apenas 1. Esse texto, porém, pode ainda ser alterado até a data da votação. O governo admite um teto de R$ 140 mil reais para os microempreendedores. Outro projeto que ganhou regime de urgência e pode ser votado a qualquer momento é o que altera diversos pontos da legislação da mineração. Entre outras medidas, o texto amplia o conceito de garimpeiro e cria o leilão social, que vai ofertar áreas de menor volume de minérios e pode beneficiar cooperativas de garimpeiros, que terão prioridade no processo de autorização. A proposta foi apresentada por um grupo de trabalho criado em 2022 e é assinado pelo deputado Felipe Barros, do PL do Paraná, coordenador do grupo, que foi eleito senador. A justificativa é que o projeto dá mais agilidade ao processo de mineração. Um dos pontos dispensa o licenciamento ambiental para lavras se a tecnologia usada não provocar impactos significativos. O regime de urgência provocou discussão no plenário. O governo se manifestou contra a proposta e pediu mais discussão antes da votação, como disse a deputada Érica Cocai, do PT do Distrito Federal.
8: Esse projeto é para legalizar o garimpo, e legalizar o garimpo sem regras. O Brasil inteiro viu o desastre que houve no território Yanomami, pela ação sem regras do próprio garimpo. Porque não dá para ficar todo o tempo passando a boiada, porque meio ambiente é fundamental para a própria soberania. Mas nós também temos a posição do Ministério do Planejamento, da Casa Civil, contra esta proposição. Não dá para liberar, como está se propondo, o garimpo sem regras.
11: Já o deputado Joaquim Passarinho, do PL do Pará, relator do grupo de trabalho que apresentou a proposta, defendeu as mudanças na lei de mineração. Segundo ele, o objetivo é permitir que pequenas empresas atuem no setor.
12: No nosso projeto, não há nenhum tipo de restrição ao meio ambiente, não há nenhum tipo de facilitação, não há anuência prévia, não há tácita, não há nada disso. Pelo contrário, o que nós estamos tentando é tirar da mão de 5, 6 empresas, umas nacionais, outras internacionais, que detêm quase todo o subsolo nacional pesquisado. Está na mão de 5 empresas. E essas empresas não dão anuência para as menores empresas trabalharem. E o subsolo brasileiro, ele é do povo brasileiro.
11: Outras propostas que podem ser votadas foram apresentadas como prioridade no primeiro semestre pela Frente Parlamentar da Agropecuária. Um dos projetos suspende por 2 anos sanções e embargos ambientais a pequenos produtores rurais. A medida não tem apoio do governo, que argumenta que na Amazônia Legal, isso pode significar a suspensão de sanções a quem possui propriedades de até 400 hectares. Outro projeto pronto para ser votado é criticado pela oposição desde o início do ano e ainda não tem consenso para ser votado. A proposta combate a misoginia, que é como se chama o ódio, desprezo ou preconceito contra as mulheres. O texto, já aprovado pelo Senado, foi alterado pela deputada Tabata Amaral, PSB de São Paulo, coordenadora do grupo de trabalho que analisou a proposta. O texto aprovado pelo Senado equipara a misoginia ao crime de racismo, o que a torna inafiançável e imprescritível. Na nova versão, a relatora alterou principalmente a definição de misoginia. Ela retirou os termos ódio e aversão à mulher, previsto no projeto original para caracterizar a misoginia e considerados vagos pela oposição. Na nova versão, misoginia é descrita como a prática, a indução ou a incitação de menosprezo ou discriminação contra a mulher que promova violência. A pena prevista é de 2 a 5 anos de prisão. Da Rádio Câmara de Brasília, Antônio Vital.
20: Justiça.
23: Paulo Litro, do União do Paraná, apoia a proposta de emenda à Constituição que estabelece mandato de 12 anos sem recondução para ministros do Supremo Tribunal Federal. A medida mantém as 11 vagas da corte com idade de ingresso entre 45 e 70 anos.
1: A PEC, apoiada por Paulo Litro, também divide entre executivo, legislativo e judiciário a indicação dos integrantes da corte. O texto ainda estabelece períodos de quarentena antes da indicação e depois da saída. saída do STF.
23: A Câmara aprovou e encaminhou para o Senado projeto que atualiza a estrutura da Advocacia Geral da União. Vinícius Gurgel, do PL do Amapá, informa que o texto reorganiza e define atribuições das carreiras que integram o órgão responsável pela defesa jurídica da União.
1: Vinícius Gurgel avalia que a reorganização pode tornar mais eficiente a atuação da AGU, reduzindo sobreposições e tornando mais claras as competências dentro da estrutura institucional.
23: Projeto aprovado pelo Congresso e já transformado em lei, cria 8 varas federais no Amazonas e em Mato Grosso do Sul. João Maia, do PP do Rio Grande do Norte, avalia que a medida amplia a presença da Justiça Federal em regiões com demanda crescente.
1: A nova lei, que contou com o apoio de João Maia, também cria cargos de juízes e servidores para reforçar o atendimento de processos ambientais, fundiários, previdenciários e criminais.
23: Termina agora o Jornal Câmara dos Deputados, produzido pela Rádio Câmara, com trabalhos técnicos de Everson Urani e apresentação de José Carlos Andrade e Luciana Vieira. Uma boa noite para você.
1: Uma ótima noite. A Voz do Brasil volta amanhã.
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1: 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Abrindo esse bloco com The Cosmics, My Life in Your Way.

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6: Mais de 40 anos após o sucesso de The Safety Dance, o Man Without Hats está de volta à estrada com a turnê You Can Dance If You Want. Liderada por Ivan Doroshuk, a banda canadense celebra sua trajetória na New Wave com shows nos Estados Unidos, Canadá e Austrália entre o fim de 2026 e 2027. O repertório também inclui sucessos como Pop Goes the World. A nova fase acompanha o lançamento do álbum On the Moon, impulsionado pelo single I Loved 80s, que já supera 1,5 milhão de visualizações no YouTube. Desde 2023, Sarah Sloan, filha do ex-tecladista Colin Doroshuk, integra a formação, levando a segunda geração da família para a banda.

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1: 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Abrindo esse bloco com Gilsons, várias queixas. Pode